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3: 21 horas e 2 minutos. Tudo bem com você? Boa noite. Vamos lá. Nesse momento aí você tem em Foz do Iguaçu 22.1 graus e aqui em Cascavel 17.7. Olha, dois homens foram detidos após uma ocorrência de roubo registrada na região de Capitão Leônidas Marques. A abordagem aconteceu no bairro Parque Verde, aqui em Cascavel. Aconteceu hoje, terça-feira. Segundo informações iniciais, o crime teria acontecido na segunda-feira, dia 5. Três carros foram levados durante uma ação, além de diversos objetos retirados de residências lá na cidade de Capitão Leônidas. Durante a ocorrência aqui em Cascavel, dois veículos foram apreendidos e objetos que ainda faziam parte do roubo a uma das casas também foram recuperados. Os homens detidos, um de 21 anos de idade, o segundo envolvido, não informou a idade. As informações sobre o caso devem ser divulgadas ainda pelas autoridades, que está em andamento. Também uma jovem de 29 anos foi atendida pelo SAMU após o caso de violência doméstica registrado agora à noite no bairro Floresta, aqui em Cascavel. Segundo informações, a mulher entrou em vias de fato com o marido de 25 anos. Durante a situação, ela teria sido ameaçada e também arremessada até o chão várias vezes. A vítima, que pratica luta, apresentava fortes dores no braço, precisou de atendimento médico. O homem foi detido e encaminhado à delegacia cidadã. A mulher foi atendida pela equipe SAMU no estacionamento da própria delegacia. O caso está sendo apurado agora pela Polícia Civil. 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
3: 21 horas e 3, 21 e 3. Muito boa noite a você, seja bem-vindo. Sérgio Oliveira te faz companhia até a 1 da manhã com muita música e informação aqui na KTV FM, uma rádio diferente.
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3: Chegando o Gazebo, I Like Chopin.

21 horas e 21, tá aí Fleetwood Mac, a música Dream. Passou por aqui também Cazuza, O Tempo Não Para. Matheus Menezes, Quando Te Vi. Passou ainda Bob Dylan e a música Blow in the Wind.

0: Muito boa noite especial para você que está ligado aqui na KTV FM. Passou por aqui então o sucesso, o Senhor Banana, Olhos Verdes, Antiquim Carmes, a música Bad Day Eyes. Também passou Crazy com Journey Buckley e antes, The Egan Black on the Road. Fique ligado, a gente já volta na sequência com muito mais aqui na KTV FM.
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0: FM. 21h36, tudo bem? Boa noite, seja bem-vindo à KTV FM. Agora em Toledo, 19.1 graus, 22 graus em Foz do Iguaçu e nós estamos aqui com 17 em Cascavel. Seja bem-vindo. 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

22 horas. Tá aí, Gregor Abbott, Shake You Down, passou Gino, Vanelli, Hurts, Being Love, Zizi Posse, Caminhos do Sol. Antes, teve pra você também a música de Manda, Ninguém é Como Você. 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
5: 22 horas e 6 minutos, 22 e 6. Uma boa noite a você, Foz do Iguaçu, agora com 21,7 graus. Cascavel com 17,6 e Toledo com 18,7. Medicamento emagrecedor transportado de forma irregular foi encontrado dentro de uma garrafa de Coca-Cola durante uma fiscalização da BR-277, na região de Irati, aqui no Paraná. A abordagem aconteceu durante uma operação realizada entre a noite de sábado e madrugada de domingo. As equipes atuavam em duas frentes, na rodovia 277 e também da BR-376, nas regiões de Irati e Ponta Grossa, então 277 e 373. Segundo informações repassadas pela equipe responsável pela fiscalização, o veículo foi abordado, era alugado, e realizava viagem de ida e volta para a região de fronteira. Quatro pessoas, os dois carros, estavam dentro do automóvel. Durante a fiscalização, uma das mulheres informou que transportava o medicamento escondido dentro de uma garrafa, colocada debaixo do banco do passageiro. Além dos medicamentos, foram encontrados três celulares, iPhone 17 Pro, um iPhone 17 Pro Max e um 18 Pro. Além de videogames, perfumes e outros produtos. O valor total das mercadorias ultrapassou a R$ 25 mil. Reais. O veículo alugado e os produtos foram retidos para procedimentos cabíveis. A forma utilizada para esconder o emagrecedor chamou a atenção da equipe. Segundo o relato, medicamentos já foram encontrados escondidos em garrafas térmicas, embalagem doce, enfim. Mas, porém, nesse tipo de embalagem, jamais teriam sido encontrados. Portanto, está aí encontrado e preso medicamentos para emagrecer dentro de uma garrafa de refrigerante. 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
5: Tudo bem com você? Uma boa noite, seja muito bem-vindo. 22 horas e 8 minutos aqui na KTV FM. Boa noite a você que está em Foz do Iguaçu, no 90.1. Você que está aqui em Cascavel, em 94.5. 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Para a música de Hurt Alone.

0: 22:36 aqui na KTV FM. Big Trouble, All I Need Is You. George Harrison, My Sweet Lord. Passou por aqui também a música lindíssima de Players, Baby Come Back. E abrimos o bloco aí com o Moraes Moreira, Sintonia.
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0: 22:38 aqui na KTV FM, 90.1 Foz do Iguaçu, 94.5 aqui em Cascavel. Tudo bem? Boa noite.
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0: Chegando agora, Carpenters.

0: 23 horas e 2 minutos. Olivia Newton-John, John e David Foster. The Best of Me. Teve Pepe e Nenê, mais uma vez, Lionel Richie e o Say Me. Foreigner e a música I Want to Know What Love Is. E abrimos com Elton John, Daniel.
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0: 23 horas e 5, tudo bem com você? Uma boa noite, seja bem-vindo. Seja bem-vinda também. Foz do Iguaçu agora com 21.5 graus. Nesse instante, Toledo está aí com a temperatura de 18.2 e Cascavel com 17.4 graus. Jovem de 19 anos foi detido pela Guarda Municipal após ser encontrado em um carro furtado na região do Jardim Veneza, aqui em Cascavel, agora à noite. Segundo informações passadas, o rapaz estava transitando em um Fiat Palio quando foi abordado pela equipe. Durante a verificação, os agentes constataram que o automóvel havia sido furtado nesta terça-feira na Avenida Brasil. O jovem foi detido e encaminhado à Delegacia de Polícia de Cascavel para os procedimentos relacionados à suspeita da receptação. Já o Fiat Palio foi recuperado pela Guarda Municipal e também levado para os procedimentos necessários para ser devolvido ao seu verdadeiro proprietário. O vereador Tiago Almeida, do Republicanos, foi eleito nesta terça-feira para presidir a Câmara Municipal de Cascavel durante o biênio 2027-2028. Atual presidente do Legislativo, ele encabeçou chapa única e foi escolhido pela casa, pelos vereadores, e vão assumir o cargo oficialmente a partir de janeiro do próximo ano. A próxima mesa ficou definida da seguinte forma: o presidente Tiago Almeida, do Republicanos, vice João Diego Republicanos, segundo o vice-presidente Aécio, do PL, primeiro secretário Edson Souza, do MDB, e o segundo secretário Everton Guimarães, do PMB. Portanto, a nova chapa, agora eleita, com 19 votos favoráveis e um contrário do vereador Sérgio Ribeiro. Portanto, é a próxima chapa aí que estará à frente da Câmara Municipal no próximo ano.
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0: E que sempre muito bem informado com o portal KTV, notícias 24 horas. Seja bem-vindo. sempre com você.
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0: Paul Young.

0: Muito boa noite a você que está ligado aqui na KTV FM. Então, sucesso aí com Brad Heath. Antes passou Barry White, Just The Way You Are. E abrimos com Ben King, Stand By Me. E também Elana Gray, Love Me Like You Do. Fique ligado.
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2: 23:33. Muito boa noite especial para você que está ligado aqui na KTV FM. Vamos juntos até uma da manhã com o melhor da boa música e com informação para você.
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2: Kenny Rogers.

23 horas e 53, Lip Biscuit, a música Behind Blue Eyes. Antes, Jane Diamond, I Should Have Known Better. Passou por aqui também Celine Dion, Because I Loved. E abrimos com Dennis Russo's Rain Tears.

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1: Muito boa noite a você. Agora são meia-noite e três. Meia-noite e três aqui na KTV FM. Tudo bem? Vamos juntos. Está chegando para você agora também informação aqui na KTV.

0: Bom, agora são 6:07. Tudo bem com você? Uma boa noite. Seja muito bem-vindo. Foz do Iguaçu, nesse momento, com 21 graus. Uma boa noite especial a você que está na sintonia, está ligado na melhor programação. Também 17,5 graus aqui em Cascavel e Toledo com 18,8. Olha, a fiscalização terminou com quase uma tonelada de drogas apreendidas dentro de um caminhão na BR-277 em Guarapuava, na região central aqui do Paraná. Isso aconteceu hoje. A abordagem aconteceu em um posto de combustíveis à margem da rodovia. O motorista foi parado após informações compartilhadas entre as forças de segurança que fizeram parte da ação. Durante a fiscalização, o comportamento do condutor chamou a atenção dos agentes. Segundo a equipe, ele demonstrou nervosismo e apresentou informações desencontradas. A partir disso, foi realizada vistoria detalhada no caminhão. Os policiais encontraram 919,7 quilos de maconha e outros 7,1 quilos de haxixe escondidos no interior do veículo. Após a apreensão, o motorista informou às equipes que a carga seria levada até São Paulo, onde relatou que receberia dinheiro pelo transporte do entorpecente. O homem foi detido e levado junto com o caminhão e toda a carga apreendida para procedimentos na Polícia Judiciária. A ação foi realizada pela Força Integrada de Combate ao Crime Organizado do Paraná. Reúne Polícia Federal, Polícia Rodoviária Federal, Polícia Militar do Paraná e também a Polícia Penal, os órgãos na área de segurança pública que participaram dessa ação. Portanto, mais de uma tonelada foi encontrada aí nesse caminhão na 277.
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0: 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Meia-noite, Dércio, tudo bem com você? Boa noite, seja bem-vindo. Vou até uma com você, com muita música aqui, ó.
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0: Chegando Nazaré, Where Are You Now?

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0: Meia-noite, 47, Lavan, It's a Fantasy. Passou por aqui também Zé Geraldo, Miriam Os Pombos, Pepeu Gomes, Deusa do Amor, Rosana, Nem um Toque, Rockwell, Knife, aqui na programação.
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0: Rod Stewart.

Meia-noite, 57, estou indo embora. A gente volta a se encontrar e se falar daqui a pouquinho, a partir das 8 da noite. Foi Rick James e Smokin' Robinson. Essa música é linda, né? Ebony Eyes. Antes, Rod Stewart, Forever Young, aqui na programação KTV. Deixando a última para você, com Scorpion, estilo Loving You. Valeu, gente. Um abraço, até daqui a pouquinho, a partir das 8 da noite, aqui na KTV FM. Tchau, tchau.

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0: 2:47.
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1: 4 e 3.

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A Radioatividade leva até vocês mais um programa da série a série. Dedique uma canção a quem você ama. Eu tenho aqui em minhas mãos uma carta. Uma carta de um ouvinte que nos escreve e assina com um singelo pseudônimo de Maripá.

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Excelente manhã para você, hoje quarta-feira, meio de semana, 7 de outubro de 2026, desejo para você uma quarta-feira maravilhosa, certo? Certíssimo. E até o meio-dia te faço companhia na melhor sintonia. Temperatura neste momento na cidade de Cascavel, 18 graus. Em Foz do Iguaçu, 22 graus. E em Toledo, a temperatura neste momento é de 19 graus. Agora por aqui chegando mais músicas, abrindo esta sequência Robbie Williams, Adversary Space. Lembrando que de hora em hora tem notícias por aqui. Na hora cheia você fica bem informado sempre com a KTV FM. 7h36, bom dia!

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Tá aí, Fagner, bateu saudade na nossa programação. As melhores músicas pra você sempre. Agora, pausa na programação musical. É hora de ficar bem informado com as últimas notícias.

Bom, a partir de agora em cadeia com a Rádio KTV FM Foz do Iguaçu, 90.1, KTV FM Cascavel, 94.5 e também via internet. Pausa na programação musical, é hora de ficar bem informado por aqui.

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1: Quarta-feira, 7 de outubro de 2026. A temperatura neste momento em Cascavel é de 18 graus, em Foz do Iguaçu 22 graus e meio e em Toledo a temperatura é de 20 graus agora. A vacinação contra doenças causadas pela bactéria pneumococo foi ampliada. Na cidade de Cascavel passou a atender pessoas com 85 anos ou mais. O município recebeu 1.254 doses da Pneumo 20 e estima, então, imunizar 4.219 idosos que fazem parte aí do novo público-alvo. As doses, inclusive, já estão disponíveis nas unidades de saúde da cidade e também no interior. O imunizante protege contra 20 sorotipos do pneumococo, bactéria responsável por doenças como pneumonia e meningite, em alguns casos por infecções graves como a sepse. Para receber a dose, não é necessário apresentar prescrição médica, apenas estar dentro da faixa etária definida para a vacinação. A ampliação do público ocorre após Cascavel alcançar índices de cobertura considerados adequados entre as crianças e atualmente a primeira dose apresenta cobertura de 104%, enquanto a segunda chega a 95%. Beneficiários do Bolsa Família e do Benefício de Prestação Continuada, o BPC, tem até o dia 31 de dezembro para emitir a nova carteira de identidade e evitar a suspensão dos benefícios a partir de janeiro de 2027. A emissão do documento será gratuita e o primeiro atendimento começa hoje, quarta-feira, portanto, no Centro de Referência de Assistência Social CRAS do bairro Santa Cruz. O atendimento no CRAS do Santa Cruz também será realizado amanhã, quinta-feira. As demais unidades terão períodos específicos para receber as solicitações, conforme o cronograma definido para cada local. A festa da padroeira já utilizou mais de 2 toneladas de frango, 2,3 na verdade, toneladas entre coxas e cobrecoxas em Cascavel. O balanço foi apresentado ontem, terça-feira, durante o movimento nas barracas instaladas na Catedral Nossa Senhora Aparecida. Segundo os voluntários, ao todo, a previsão é de 12 toneladas de carne durante a festa. O frango com polenta é um dos pratos mais procurados pelo público e segue sendo preparado, então, até segunda-feira, dia 12, dia de Nossa Senhora Aparecida. Festa da padroeira. E nesta terça, ontem, o movimento nas barracas estava tranquilo, sem grandes filas. O público conseguia, sim, passar pelo caixa, retirar os pedidos e aproveitar as opções de alimentação no local. Mais de 2.000 pessoas trabalham na organização desta festa, que reúne voluntários em diferentes atividades. Entre eles está um dos responsáveis pelo preparo dos frangos, que completa 20 anos de participação no evento. Além da alimentação, o trabalho dos voluntários tem como objetivo ajudar instituições de Cascavel. A arrecadação da festa será dividida entre entidades como Abrigo São Vicente, Recanto da Criança, CEMIC, ACAS, Apofilab e APAI. Vale lembrar ainda que a festa da padroeira segue até segunda-feira, claro, dia de Nossa Senhora Aparecida. Agora são 8 horas e 5 minutos, 8 e 5. Eu volto já com mais músicas e notícias em uma hora.
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Uma excelente manhã pra você que tá ligado aqui comigo. Uma quarta-feira incrível e até o meio-dia te faço companhia na melhor sintonia. Agora, na nossa trilha sonora tem Set Smooth Operator, KTV FM o tempo todo com você.

0: Excelente manhã para você, ótima quarta-feira para nós. Agora, por aqui, Henrique Iglesias, Hit All.
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Tá aí Patrick Swayze, She's Like the Wind. Você sabia que essa canção, né, composta e interpretada pelo ator norte-americano Patrick Swayze, com a participação da cantora Wendy Fraser, ela foi trilha sonora do filme Dirty Dancing. Lembrou do ritmo quente estrelado pelo próprio Patrick Swayze ao lado da Jennifer Grey? Bacana, né? Essa famosa canção lançada em 87. Gente, o tempo passa, voa. E aqui na KTV FM você pode recordar grandes sucessos do passado e também ouvir o seu sucesso do presente, aquela música que você gostaria de ouvir nesta manhã. É só pedir no nosso WhatsApp. Estou aqui para te atender sempre. Ótima quarta-feira. 998-590093. 998-350101. É o WhatsApp aqui da rádio. 998-350101. Para você mandar mensagem para a KTV FM. Salva aí o nosso número, então. 998-350101. Chega de papo, Vanessa. Paradinha rápida e eu volto já já com muito, muito mais. 8h30.

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Hoje, dia 7 de outubro de 2026, portanto, não sei se você sabia, hoje é dia mundial do Habitat, mas também é dia do compositor. Então, parabéns a todos os compositores, porque hoje é dia do compositor, então eles que escrevem músicas lindas, que a gente leva no coração, músicas que têm mensagens, na verdade são mensagens em forma de música escritas pelos compositores. Então, parabéns a todos os compositores, porque hoje sim é dia mundial, não, dia do compositor. Eu falei que é mundial, mas eu não tenho certeza. Então, desejo para você uma ótima quarta-feira. E chega de papo, Vanessa, bora de músicas. Abrindo mais uma super sequência aqui da nossa programação, chegando um grande sucesso internacional na programação musical da KTV FM, Bill Medley, You've Lost That Loving Feeling, para você. 8h34, KTV FM, o tempo todo com você.

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Roupa Nova Bate um Coração, de 1996, aqui na programação. 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

0: da TV FM, o tempo todo com você, Sandra de Sá. E essa música linda, Azul da Cor do Mar, é a minha cor preferida, qual é a sua? Bom, agora é hora de ficar bem informado por aqui, vamos lá com as últimas notícias.
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0: Dois brasileiros foram presos após um assalto a um veículo que transportava uma carga avaliada em aproximadamente R$500 mil em Foz do Iguaçu. Segundo as forças de segurança, o veículo havia ingressado no Brasil vindo da Argentina e foi abordado pelos criminosos nas proximidades das vias de desvio que antecedem, então, a aduana Brasil-Argentina. Durante a ocorrência, dois veículos usados pelos suspeitos fugiram. Um dos carros foi interceptado. De acordo com a polícia ainda, dois homens usavam coletes balísticos e portavam pistolas, além de carregadores. O veículo roubado transportava caixas com medicamentos, cigarros e cigarros eletrônicos. E a carga foi avaliada em cerca de R$500 mil. Os dois suspeitos foram presos e encaminhados à Delegacia da Polícia Federal em Foz do Iguaçu. A secretária de Assistência Social da Prefeitura de São João, Adriele Borsatti, de 32 anos, foi vítima de feminicídio em uma casa de veraneio em Saudade do Iguaçu, no sudoeste do Paraná. O suspeito do crime foi preso pela Polícia Militar na noite desta terça-feira e está detido na cadeia pública de Pato Branco. Segundo a PM, o homem se apresentou no pelotão de São João durante as diligências relacionadas ao crime. Ele estava visivelmente embriagado e apresentava marcas de sangue nas roupas. Familiares relataram aos policiais que o homem teria cometido o crime. Durante a abordagem e a busca pessoal, os policiais, sim, encontraram um canivete com vestígios de sangue que foi apreendido. Na casa de veraneio, os policiais encontraram Andriele Borsatti morta, com ferimentos provocados por golpes de arma branca. Agora são 9h04, 9h04. Eu volto já, com mais músicas e notícias em uma hora aqui na programação da KTV FM.
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Estamos apresentando o Bom Dia KTV e eu desejo o quê pra você? Quem me conhece sabe, eu desejo um bom dia todo dia sim. Uma quarta-feira maravilhosa pra nós, música de boa qualidade, músicas selecionadas, programação caprichada que você só ouve aqui. E eu desejo de coração uma quarta-feira incrível, uma manhã maravilhosa e é por isso que eu estou aqui nas ondas da KTV FM, te fazendo companhia na melhor sintonia. 94.5 em Cascavel, 90.1 em Foz do Iguaçu, também via internet. Lembrando sempre que você pode indicar a sua preferida. Fique à vontade. Nosso WhatsApp é o 998-350101. 998-350101. Deixa eu mandar um super beijo para Adriana Teves. Oi, Vanessa, bom dia, como vai? Hoje vou pedir uma música atualíssima, sem deixar de ouvir as melhores do passado. Adele. If you only could love the right person. Ofereço a todos que, assim como eu, curtem a melhor KTV FM, porque apreciam música de qualidade. Abraço, Vanessa, excelente quarta-feira. Beijão para você também, Adriana. Obrigada pela indicação e participação aqui nesta manhã de quarta-feira. Amo receber mensagens e também pedidos de música. Já vou encaixar para você agora. Tem Air Supply por aqui. Making Love Out of Nothing at All. Para você, KTV FM, o tempo todo com você.

FM, o tempo todo com você, Vika. Cafeína aqui na programação. Antes, Chris Brown, Shant You. Adele cantou Is On Me. E ainda, Verônica, sabendo demais.

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3: 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Uma ótima manhã para você, uma quarta-feira maravilhosa para nós. Vamos juntos até o meio-dia, certo? Certíssimo. Eu, Vanessa Medeiros, fico com você por aqui. Um abraço pro meu amigo Laertes. Beijão pra Isa também. Bom dia todo dia, Vanessa. Uma excelente quarta-feira para todos os ouvintes da KTV FM. Gostaria de ouvir Grupo Melim, ouvi dizer. Tá certo, então. Tudo de bom, já encaixo. Sucesso, ouvi dizer aqui na nossa programação. Quem também mandou mensagem foi a Dalila Lopes. Bom dia, ótima quarta. Obrigada pelo carinho. O Gustavo também mandou. Bom dia, tudo bem, Gustavo, do Santo Onofre. Hoje é dia do compositor. E eu gostaria de ouvir Armandinho, a música Desenho de Deus. E ofereço para todos os ouvintes a Rádio Diferente. Obrigada, Gustavo. Um abração. Já encaixo para você também, Armandinho. Sempre bom ouvir essa música, que tem uma mensagem linda. Agora, por aqui, Aerosmith, Crazy, KTV FM o tempo todo com você. Uma ótima quarta.

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1: Quarta-feira, 7 de outubro de 2026. A temperatura neste momento na cidade de Cascavel, 22 graus. Em Foz do Iguaçu, 25 graus. E em Toledo, 23 graus e meio.

0: Bom, 11 pessoas foram presas na manhã desta quarta-feira durante uma operação da Polícia Civil em Quedas do Iguaçu, oeste do Paraná. A Operação Salve Maria teve como alvos suspeitos de envolvimento com violência contra a mulher e o tráfico de drogas. Ao todo foram cumpridos 6 mandados de prisão preventiva e realizadas, então, 5 prisões em flagrante. Durante as diligências foram apreendidas drogas, como maconha, crack, cocaína, além de dinheiro, balanças de precisão, máquinas de cartão, celulares e outros materiais relacionados, então, ao tráfico. O resultado desta quarta-feira se soma à Operação Menelau, realizada em 25 de setembro. Na ocasião, 11 pessoas foram presas em uma ação contra o tráfico de drogas e crimes de homicídio. Foram 9 prisões por mandados preventivos e 2 em flagrante. Somando, então, as 2 operações, foram 22 prisões em menos de 15 dias no município. E a Polícia Civil informou ainda que novas operações devem continuar sendo realizadas na região. Região norte de Cascavel já tem uma população maior que 300 municípios do Paraná, com mais de 96 mil moradores. A região é a que mais cresce na cidade. É praticamente isso que os números mais recentes do IBGE mostram sobre a região norte de Cascavel, que já ultrapassou a marca, então, de 96 mil moradores e se tornou, sim, a região que mais cresce no município. No censo de 2022, eram cerca de 89 mil habitantes. Agora são mais de 96 mil, um aumento considerável de aproximadamente 7 mil moradores em poucos anos. A região norte já concentra uma população maior que é de muitos municípios do Paraná e fica atrás apenas da região central da cidade de Cascavel, que tem cerca de 114,8 mil habitantes. Depois aparecem a região oeste, com 72,5 mil moradores, e a região sul, com 68,4 mil. Portanto, o tamanho da região norte fica ainda mais evidente quando os números dos bairros são analisados. Agora são 10 horas e 4 minutos. 10 e 4. Volto já já com mais músicas e notícias em uma hora.
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Estamos apresentando o Bom Dia KTV. Eu desejo para você o quê? Um bom dia todo dia. Claro, e tô por aqui para transformar a sua manhã em um dia especial com a nossa programação musical. Músicas selecionadas, programação caprichada. Música faz bem para a alma e para o coração. E notícias, elas são necessárias, portanto, para ficar bem informado sempre. Com a KTV FM você tem os dois, música e informação. KTV FM, uma rádio diferente. Ótima quarta para nós, hoje dia 7 de outubro e por aqui vamos juntos. Hoje dia do compositor, inclusive. Então, parabéns a todos os compositores que nos presenteiam com músicas de qualidade, com mensagens lindas em forma de música, diga-se de passagem. Deixa eu mandar um alô todo especial pro meu amigo Denilson, mandou mensagem agorinha, né? Bom dia todo dia, Vanessa, passando para desejar a todos paz, saúde e um forte abraço. Obrigada pelo carinho, viu? Tudo de bom para você também. Chega de papo, bora de músicas. Ah, não posso deixar de mandar um abraço pro Valdecir. Ele disse bom dia, Valdecir, todos os dias ligados na melhor. Ele que ele indicou, né, a música You and I com Kenny Rogers. Um abração para você também, Valdecir. Agora chega de papo, vamos com John Travolta por aqui. Summer Nights.

0: o tempo todo com você, Lulu Santos, Tempos Modernos aqui na nossa programação. E assim a gente fechou o bloco, certo? Certíssimo. Joyce Newton cantou Queen of Hearts e Juanes La Camisa Negra. Eu volto já já com muito, muito mais pra você aqui na KTV FM.
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Excelente manhã para você, ótima quarta-feira para nós. Por aqui vamos juntos até o meio-dia. Exatamente. Com o Bom Dia KTV, eu desejo para você um bom dia todo dia. Aos amigos que estão ligadinhos comigo, eu desejo uma quarta-feira incrível. E no que depender de mim, a nossa programação aqui caprichada. Porque você merece. E é claro que você também pode indicar a sua, por que não? Fique à vontade. Bora mandar aqui na nave? Manda mensagem, peça a sua música preferida e me ajude a fazer a programação da Rádio KTV FM. Tô devendo músicas? Claro que sim, né? Porque eu sempre tenho pedidos dos melhores ouvintes da City e eu posso afirmar e provar. Agora sim, vamos ouvir Bruce Springsteen, Night Shift. Vai especialmente para o Edson, que tá ligadinho comigo nesta manhã maravilhosa. Mandou mensagem: oi Vanessa, tô curtindo e gostaria de ouvir Bruce Springsteen, Night Shift. Ofereço para você, para os amigos da Rádio KTV FM, para quem gostar da música. Ótima quarta-feira. Obrigada pelo carinho e pela participação. Aumenta o volume aí. KTV FM o tempo todo com você. Bruce Springsteen.

0: KTV FM o tempo todo com você. Thaís Marrutz, meu erro, fechando este bloco. Não me abandone jamais. Agora pausa na programação musical. É hora de ficar bem informado por aqui. Diferente.
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0: Quarta-feira, 7 de outubro de 2026. A temperatura neste momento, na cidade de Cascavel, 23 graus. Em Foz do Iguaçu, temperatura é de 25 graus. E em Toledo, 24 graus. Atenção, motoristas. A PR 418, o contorno norte, ficará totalmente interditada neste domingo. Então, a PR 418, neste domingo, dia 18, em Almirante Tamandaré, na região metropolitana de Curitiba. O bloqueio será necessário para a demolição de um viaduto no quilômetro 13. A interdição está prevista para ocorrer a partir das 6 horas da manhã até as 4 horas da tarde, entre os quilômetros 12 a 14. Durante este período, então, nenhum veículo poderá passar pelo trecho. A intervenção lá faz parte das obras de duplicação da PR-418 e da construção de uma nova estrutura no local. Então, quem seguir no sentido Colombo-Curitiba deverá usar um desvio provisório que estará sinalizado pelas equipes responsáveis pela operação. E a rota tem aproximadamente 13,2 quilômetros e deve levar cerca de 7 minutos até retornar à região do Trevo. A orientação é para que os motoristas programem o deslocamento com antecedência, reduzam a velocidade nas proximidades da obra e respeitem, portanto, a sinalização. Não é neste domingo agora, é no próximo, então. Certo? Dia 18. Este agora é dia 11, véspera do feriado. Não é no próximo dia 18. Esta interdição ou bloqueio total na PR-418.

0: Bom, vamos falar sobre a propaganda eleitoral? Pois bem, a propaganda eleitoral gratuita para o segundo turno das eleições começa nesta sexta-feira, dia 9, no rádio e na televisão de todo o país. Os programas poderão ser veiculados até o dia 23 de outubro, ou seja, dois dias antes da votação marcada para o dia 25 de outubro. No segundo turno, os dois candidatos à presidência terão o mesmo tempo de propaganda. A divisão foi aprovada por unanimidade pelo Tribunal Superior Eleitoral, TSE, ontem, terça-feira. E na propaganda em rede serão 10 minutos diários de segunda-feira a sábado, divididos igualmente entre os dois candidatos. Cada candidatura, então, terá 5 minutos em cada bloco. No rádio, os programas serão exibidos das 7 da manhã até as 7h10 e do meio-dia ao meio-dia e 10, certo? Na televisão, os horários serão da 1 hora da tarde à 1h10 e à noite das 8h30 às 8h40. A ordem de exibição começa pela candidatura que recebeu mais votos no primeiro turno. Depois a ordem será alternada a cada programa. Com isso, Flávio Bolsonaro será o primeiro a ter a propaganda exibida. Agora são 11 horas e 3 minutos, 11 e 13, eu volto já já com mais músicas e notícias em uma hora aqui na programação da Rádio KTV FM.
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0: Estamos apresentando o programa Bom Dia KTV. Desejo para você um bom dia todo dia. Muito obrigada pelo carinho, pelas mensagens, pela sua audiência. O Odair Antônio mandou aqui, bom dia, ótimo dia para todos. Estou sintonizado na melhor KTV, é claro, que bom, fico feliz. O Denilson também, ele disse, eu estava desde cedinho na escuta, como sempre, todo dia mesmo, sempre na escuta com você. Obrigada pelo carinho, viu, Denilson, tudo de bom. Quem mais mandou mensagem por aqui? Foi... Deixa eu entender aqui. Ah, sim, tá aqui. foi a Luísa. Oi, Vanessa, tô curtindo seu programa. Gostaria de ouvir Inner Circle, Games People Play. Se possível, oferece para mim. Estou no trabalho, sempre curtindo a programação, mas não consigo mandar mensagem com frequência. Mas aproveitei o intervalinho. Desejo para você uma ótima quarta. Obrigada. Beijão. Então, bom trabalho para nós. Toca aqui até o meio-dia. Eu fico com você por aqui. Agora são 11 horas e 8 minutos. Inner Circle Games People Play.

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6: 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Você ligado na KTV e a KTV FM sintonizada em você, sempre. Sintonizada em você, sempre, certo? Até o meio-dia, eu, Vanessa Medeiros, faço companhia por aqui.

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Tá aí Elton John, Sad Songs. Antes, passou por aqui a música do TNT, a irmã do Dr. Robert. Kid Abelha, Fixação. Dani Carlos, Losing My Religion. E Tina Turner, What's Love Got to Do With It, de 1985. Bom, eu desejo para você de coração uma ótima quarta-feira. Que seja aí uma quarta-feira produtiva, abençoada, que você alcance suas metas, que você consiga realizar tudo que você planejou para hoje. Eu fico muito feliz com todas as mensagens, com o seu carinho e sua audiência de sempre. Vou para voltar amanhã, se Deus quiser e permitir, a partir das 7, tá bom? Encontro marcado. 7 horas, sempre aqui nas ondas da 94.5 Cascavel, 90.1 em Foz do Iguaçu, também via internet e no nosso WhatsApp, para você participar. Ele continua à disposição 24 horas por dia. Qualquer hora você pode mandar mensagem, certo? De manhã, de tarde, de noite. 998-350101. 998-350101. Acho que eu já falei demais? Já. Então, beijo, Ju, pra você. Ed Grant, I Don't Wanna Dance. 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Até amanhã. Bye.

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0: Olá, uma boa tarde para vocês, sejam todos muito bem-vindos. O Grupo KTV de Comunicação agradece a sua companhia. Eu, Eliane Mendonça, fico contigo a partir de agora na TV, nas nossas FMs 94.5 em Cascavel e região e 90.1 em Foz do Iguaçu, além das nossas plataformas digitais, acesse ktv.com. Quarta-feira, 7 de outubro. Novamente, voos da Azul são cancelados aqui no aeroporto de Cascavel. E nós vamos para lá com Del Rios, que mostra como que está a situação nesse instante. Aeroporto vazio, tudo restabelecido por aí. Ou segue na mesma, Del Rios? Uma boa tarde para você.
1: Boa tarde, Eliane. Boa tarde a todos. Aeroporto vazio, como você disse. Passageiros da Azul, mais uma vez, foram levados para Foz do Iguaçu de ônibus para conseguirem embarcar lá, então, nas aeronaves que deveriam ter pousado aqui hoje pela manhã, mas foram desviadas para Foz do Iguaçu e, dessa vez, a empresa Azul não deu nenhuma justificativa para esse cancelamento de voos aqui para a cidade de Cascavel. Duas aeronaves da Azul deveriam ter pousado pela manhã aqui na cidade, mas as duas foram desviadas. Com isso também, os voos da Azul que partiriam aqui de Cascavel agora no começo da tarde, uma pela manhã ainda e outra no começo da tarde, também foram cancelados esses voos. E para a noite, aeronaves que deveriam chegar à tarde e partir aqui de Cascavel à noite também tiveram os voos cancelados aqui pela Azul. O que é interessante nisso tudo, Eliane, é que os aviões de outras empresas estão pousando e também saindo aqui de Cascavel normalmente. Hoje, por exemplo, a gente teve voos da Latam e também da Gol que pousaram pela manhã e saíram de Cascavel ainda pela manhã. Esses voos dessas companhias agora para a tarde e também para o início da noite continuam mantidos, ou seja, a partir das 7 horas chegam aviões da Gol e aviões da Latam, ou avião de cada uma dessas empresas, e eles partem também aqui de Cascavel, lá por volta das 8h30, 9 horas da noite. Esses voos continuam programados, mas a Azul, todos os voos cancelados, inclusive esses que deveriam chegar agora à tarde ou no final da tarde para ir embora, então, no começo da noite. É muito estranho essa operação da Azul aqui com Cascavel, já que não existe, pelo menos agora, nenhuma explicação para o cancelamento de hoje. Na semana passada foi um mau tempo. Na semana retrasada, manutenção das aeronaves e agora, sem explicação nenhuma, passageiros foram para Foz do Iguaçu e muitos passageiros que deveriam descer aqui em Cascavel estão vindo de Foz do Iguaçu de ônibus aqui para a cidade. Difícil entender, não é mesmo, Eliane? Se duas empresas conseguem pousar, por que a Azul não consegue? Estranho, né? Volto com você aí no estúdio.
0: É uma pena, né, Del Rios, porque a gente não consegue ter confiança, né, no aeroporto de Cascavel, infelizmente. Acho que o poder público tem que tomar alguma medida, né, em relação a essas empresas. E olha, a agressão durante assalto termina com um homem ferido no centro de Cascavel. A vítima foi atacada por três suspeitos e eu vou ao vivo com a Débora Evangelista, que traz mais informações para a gente, então, a respeito desse crime. Débora, uma boa tarde para você.
2: Oi, Eliane, boa tarde a você e a todos os nossos amigos que nos acompanham aqui no Jornal da KTV. Olha, essa situação aconteceu bem no centro de Cascavel, ali na rua Oswaldo Cruz. Por volta de meia-noite, a polícia foi chamada para atender essa situação, porque moradores de um prédio que estavam ali visualizaram toda essa cena, inclusive foram eles que registraram as imagens, chamaram a polícia, falando dessa situação, e a polícia chegou rapidamente. Infelizmente, esses rapazes já tinham saído do local, mas logo depois a polícia conseguiu identificá-los. Olha, a gente tem uma reportagem que relata toda essa situação, as imagens são bem fortes, e quem conta pra gente é o David Souza.
3: Um vídeo gravado por uma moradora de Cascavel mostra um homem de 28 anos caído no chão, aparentemente já desacordado, sem poder de reação. sendo espancado covardemente por outros dois homens de blusas e calças pretas. Um deles defere violentamente chutes sem parar na cabeça do rapaz. Foram 7 golpes, enquanto o outro desaparece da imagem temporariamente. Na sequência, ele volta e um terceiro envolvido também aparece no vídeo, vestindo blusa vermelha e uma bermuda branca. As agressões continuam. Depois, os três começam a vasculhar os bolsos da vítima caída no chão à procura de pertences. Tudo isso na rua Oswaldo Cruz, região central. Após roubar o homem, os três agressores deixam o local correndo. Logo depois, aparece a polícia militar, que foi chamada para atender a situação. A vítima ainda estava deitada no chão, com o rosto bastante machucado. Aos policiais, ela relatou que foi abordada pelos três suspeitos que o agrediram e levaram seu celular. Socorristas do SIAT prestaram atendimento e fizeram uma avaliação no local. A APM realizou buscas na região e localizou os três suspeitos na Praça da Bíblia. Um quarto homem também estava junto com um grupo no momento da abordagem, que pode não ter participado das agressões diretamente, mas que portava um celular de procedência duvidosa. Porém, não era o da vítima. O aparelho do homem agredido não foi encontrado com nenhum dos 4 abordados. Todos eles foram levados para a central de flagrantes da Delegacia Cidadã de Cascavel, sendo 2 adultos e 2 adolescentes.
2: Olha, a polícia atualizou esse atendimento aí pra gente e disse então o seguinte, que de fato eram 2 menores e 2 maiores. Da agressão participaram os 2 menores e o maior. E ali na Praça da Bíblia, então, foi encontrado esse outro maior que estava junto, né, com esses outros 3 agressores. E os pertences da vítima, sim, foram então encontrados com eles, além de mais um celular furtado. Nós também entramos em contato com o Corpo de Bombeiros, que fez esse atendimento, né, e levou esse homem de 28 anos para a UPA, com muitos machucados. Inclusive, a gente tem até a situação aqui, ó, ele tinha um corte na parte de trás da cabeça, muitos hematomas no rosto, inclusive ali ao redor de um dos olhos, além de sangramento no nariz e um corte no antebraço. Ou seja, foi uma violência muito grande, né? Essa agressão aí deixou ele bastante machucado. Nós conversamos também agora há pouco com o tenente Leonardo Brant da Polícia Militar e ele falou que esse vídeo, ele ajudou a polícia a chegar até esses criminosos. Isso auxiliou que eles fossem localizados rapidamente. Mas ainda não dá para saber, tá? Eu perguntei se dá para saber se tem uma relação entre eles, se foi realmente uma tentativa de assalto ou se eles se desentenderam e aí essa agressão aconteceu. Vamos ouvir o que ele disse com relação a isso.
4: Também não conseguimos ainda incluir vínculos entre eles, né? Se são pessoas que já se conhecem ou não. Porém, a gente já sabe que os autores ali, tanto o quarto que foi encontrado pelo celular furtado, ele já tem extensa ficha criminal ali, então tem diversas passagens, inclusive os menores de idade ali que estavam envolvidos na situação. Se não fosse o vídeo, ainda mais com a velocidade que ele veio, a gente conseguiu esse acesso a essas imagens de forma muito rápida, então a gente conseguiu identificar as características dos autores e, posteriormente, durante o patrulhamento, visualizar eles, proceder à abordagem e conseguir fazer a conexão entre essas pessoas que foram abordadas e a ação criminosa.
2: Então, os 2 menores foram apreendidos, os 2 maiores presos. A Polícia Civil agora investiga esse caso para entender melhor toda essa situação. Mas todas essas pessoas podem responder por tentativa de latrocínio, caso seja mesmo, né, confirmado de que se tratou ali de uma tentativa de roubo seguida de morte. E os menores, e os maiores também, por corrupção de menores. Então, a polícia segue investigando tudo isso, mas essa situação realmente chamou muita atenção pela agressividade ali, né, desses criminosos. Volto com você, Eliane.
0: Preocupante, dá medo, né? A gente ainda tem aquele caso, lembra, lá da rua Manaus, que também foi mais ou menos nesse esquema, né, Débora, de acabou matando, enfim, aquele rapaz, enfim, realmente a gente fica bastante assustado. E a tarde de ontem foi bastante tensa na Câmara de Vereadores de Cascavel. Com 19 votos favoráveis e apenas um contrário, Tiago Almeida permanece na presidência do Legislativo.
5: Era para ser uma tarde tranquila, mas o pós-eleição do último domingo provocou um terremoto na Câmara de Vereadores de Cascavel. Na segunda-feira, Thiago Almeida registrou chapa com apoio de 18 parlamentares. Mas como na política as verdades, intenções e acordos têm vida curta, tudo poderia mudar nesta terça-feira.
6: Dizem que a política também é um jogo de xadrez e as peças se movimentaram muito nesta terça-feira. Teve até jogador de fora tentando influenciar na eleição.
7: A gente estava muito tranquilo, estava todo mundo unido. Nós tínhamos, inclusive, 18 vereadores que assinaram a chapa junto com a gente. Estava com uma chapa de bastante consenso. Aí entrou no jogo o vice-governador, que deveria estar cuidando da transição e não da eleição da Câmara de Vereadores de Cascavel, o vice-prefeito Henrique Mecabô e o ex-prefeito Leonardo Paranhos. Esse grupo se juntou para formar uma nova chapa contra o nosso time. Eles chegaram a ter maioria, mas a gente conversou com os vereadores que estavam com eles e nós revertemos um grupo de vereadores que esteve junto, retornou para nós. Com isso a gente formou maioria. Como formou maioria, eles não escreveram a chapa, mas tentaram de fato fazer essa disputa.
5: Serginho Ribeiro, até então vice-presidente de Thiago Almeida, se rebelou na tribuna.
8: Vemos, infelizmente, um governo desgovernado, um prefeito que não tem uma liderança firme com seus secretários, extremamente perdido, extremamente desorientado, mal articulado politicamente, e quem paga o pato é a população. Então, sei que está gravando, tem várias situações, ali o assessor do Thiago já colocou gravando para ver o que eu vou falar. E, Thiago, para você, eu falo direto olhando nos teus olhos. Você é um cara que se elegeu, é o mais bem votado aqui de Cascavel, com total respeito. Também, infelizmente, despreparado para ser presidente. Porque isso mostra a tua parte imatura, a tua parte de ser irresponsável em decisões. E nós vemos que, é claro, isso aqui eu estou falando eu, tá? Não só quanto parlamentar, como amigo, que muitas vezes votei confiando. Mas até é bíblico, né? Maldito o homem que confia em outro homem. E também, se Jesus foi traído, porque eu não poderia ser traído os demais.
5: Thiago não respondeu e a sessão seguiu, mas todos muito tensos. Alguns ao telefone, outros numa conversa mais reservada, tipo do pé do ouvido, e outros ainda reunidos em uma miniconferência. Era um vai e vem de vereadores e assessores entre o plenário e o plenarinho, sala de acesso restrito. Fim da sessão e todos foram para a salinha de conferência, essa salinha secreta. Nos bastidores era certa a inscrição de uma segunda chapa, mas será que algum dos 18 vereadores que prometeram apoio a Thiago Almeida abandonaria o acordo da segunda-feira? Sim, Alessio Espíndola, ex-presidente, seria cabeça de chapa numa nova composição, formada ainda por Sadiq Ziel, Sidão da Telepar, Serginho Ribeiro e Rondinelli Batista.
9: Nós tivemos uma conversa com vários vereadores, PL, que é o nosso líder maior aqui, o deputado Fon, eleito recentemente, é o líder da bancada, fez uma reunião com um grupo de vereadores e convidaram para fazer uma chapa, e isso nós fizemos. E num consenso, depois, quando chegamos aqui na Câmara, alguns desistiram, e aí optamos por seguir a chapa que já estava registrada, que tem o Thiago como presidente e eu como segundo vice.
5: Menos de meia hora depois, todos retornaram. E o clima pareceu mais tranquilo, ou menos tenso. Aberta a votação, cada um votou conforme o combinado. Inclusive, Serginho Ribeiro, único voto contrário à chapa encabeçada por Thiago Almeida. 19-1. E Thiago, emocionado, seguirá na cadeira de presidente da Câmara de Vereadores, da quinta maior cidade do Paraná, tendo como primeiro vice-presidente João Diego, Alessio, segundo vice-presidente, primeiro secretário Edson Souza, segundo secretário Everton Guimarães.
9: Eu sou do diálogo, né? Eu chamei o presidente Thiago, levei ele na nossa reunião e disse para ele, ó, converse com o grupo, né? Conversou com o grupo. E aí fizemos esse consenso. Eu atendi um chamado do PL. O Fon é o nosso presidente, o líder de bancada, exigiu uma chapa e eu liderei esse processo. Olha, eu entendo que o governo vai buscar os espaços. Nós somos em 4 vereadores do PL, né? E o Fon trouxe essa preocupação para nós fazermos essa disputa.
5: Na tribuna, Thiago agradeceu os votos e respondeu a Serginho Ribeiro.
10: Serginho, A você que votou contra, te respeito, meu irmão. E você está nessa mesa ao meu lado, porque eu escolhi. Eu escolhi. Porque eu tenho gratidão. Todos os momentos você foi meu parceiro. Todos os momentos difíceis você foi meu parceiro. Você assumiu essa casa e deu o seu melhor. Mas eu bato no peito dizendo, olha, Serginho, você foi meu parceiro. Não me abandone. Indiferente que votou contra. Nós temos mais 2 anos para trabalhar, estar em conjunto, pensando na população e vocês me ajudando, principalmente, a conduzir essa casa. E aqui muitos dos senhores sabem do compromisso que nós temos com a população de Cascavel. E eu vou honrar o meu mandato e como presidente eu quero varrer padrão para dentro, não para fora.
5: E reforçou que a pressão por mudança na mesa diretora veio de Curitiba.
11: Do partido PL, o nosso vice-governador, que eu tenho um respeito muito grande, Edson Vasconcelos, mas faz parte do jogo. Isso não tem problema, nós estamos aqui para trabalhar pela população de Cascavel. Eu vou conduzir essa casa como eu conduzi nos 2 anos.
12: Penso que tanto a chapa eleita quanto a outra que pensava em se colocar à disposição, todos queriam o melhor para a cidade. Por isso que estavam colocando o nome à disposição da mesa diretiva.
0: Tiago, mais 2 anos na presidência, né? Se fortalece, incomoda muita gente. Olha, tem gente perdendo o sono por causa de você, Tiago. Bem, hoje e amanhã tem atendimento no CRAS do bairro Santa Cruz, em Cascavel, para emissão gratuita da nova carteira de identidade. Beneficiários de programas como o BPC e o Bolsa Família estão sendo atendidos.
1: Muitos beneficiários chegaram bem cedo para fazer o novo cadastro de identidade.
13: Tem que ter essa nova identidade, né? Até final do ano, eu resolvi me fazer. É mais perto, melhor, né?
14: Então você vai sair daqui já com um documento encaminhado.
13: Se Deus quiser.
15: Eu já tenho o cadastro único aqui, tudo quanto é serviço de assistência que eles dão é encaminhado aqui para o CRAS. Tudo quanto é repartição pública aí nos bancos mesmo, eles já me cobraram já pela segunda vez que eu preciso fazer a minha nova identidade.
1: O serviço é exclusivo e gratuito para beneficiários do Bolsa Família e do BPC, o benefício de prestação continuada. O atendimento em cada uma das 10 unidades do CRAS em Cascavel vai durar 2 dias. Os moradores da área do CRAS Céu, no Santa Cruz, são os primeiros com acesso ao atendimento.
16: Essa parceria entre os CRAS e o Poupa Tempo serve para agilizar a confecção e a distribuição do documento, que será obrigatório já a partir de janeiro de 2027, principalmente para as pessoas que recebem algum tipo de benefício social do governo federal.
1: O agendamento junto ao CRAS é obrigatório.
17: A gente faz o agendamento no CRAS, né, para no dia que o Poupa Tempo vai na unidade, e aí depois a gente atualiza o cadastro único para, né, colocar lá, que já tem a nova identidade, para a partir do ano que vem não bloquear nenhum benefício.
1: Para fazer a nova SIM, é preciso apresentar a certidão de nascimento ou de casamento original e legível. Quem não fizer o novo documento pode perder benefícios como Bolsa Família a partir de janeiro.
18: Até dezembro ele precisa estar regularizado junto ao órgão, né, para que ele tenha essa nova identidade. Quem não fizer isso perde benefício porque precisa ter esse controle, né?
0: O CRAS da região central é o próximo a receber atendimento, vai ser ali nos dias 14 e 15 e a lista completa do cronograma você confere no portal ktv.com. Mais uma morte de criança por afogamento em piscina é registrado em Toledo. O acidente, na tarde de ontem, no bairro Jardim Gisela, foi o segundo neste ano no município.
19: Criança pequena e piscina não combinam. A frase do Dr. Sandro Eduardo resume o alerta após o atendimento no bairro Jardim Gisela. Antonella, de 1 ano e 3 meses, estava na casa da avó e, em um momento de distração, foi para a beira da piscina e caiu. Quando o SAMU chegou, a menina já havia sido retirada da água por um vizinho, que começou os primeiros socorros.
20: No momento que a gente foi acionar, nós nos deslocamos em Código 3, onde a gente tem preferência pela estrada fora, para a gente poder chegar o quanto antes no atendimento. Assim nós fizemos, e na nossa chegada aqui nós nos deparamos com a criança já em parada cardíaca. Uma vez que a gente deparou com a situação, fomos preparados e treinados para poder executar as manobras de maneira mais rápido possível, de forma eficaz. Piscina com criança pequena, sozinha não combina. Tá? Então, todas as casas que possuem piscina e que possuem criança dentro, precisa devidamente estar protegida. Tá? Então, precisa ter uma piscina que esteja cercada. Se não tiver cercada, que as portas estejam então trancadas, para que as crianças não possam ter acesso à piscina.
19: Entre o afogamento e o início do socorro, o tempo é decisivo. O capitão Rodrigues, do Corpo de Bombeiros, explica como os primeiros cuidados podem aumentar as chances de sobrevivência.
21: Faça o acionamento imediatamente de um apoio, de um serviço de ambulância, porque essa pessoa precisa chegar o quanto antes até um hospital para que seja feito, iniciado o tratamento dela intra-hospitalar. Nós temos 6 graus de afogamento e, dependendo do grau que essa pessoa já está submetido, poderão haver sequelas. Então, o tempo de atendimento até a chegada hospitalar é fundamental para que a gente evite um caso mais grave.
20: Primeira coisa é tentar não se desesperar, acionar o serviço móvel de urgência, que no caso é o SAMU, ou até membros populares, se caso a pessoa não tenha acesso a um telefone ou não esteja em condição de ligar, pelo menos gritar solicitando apoio. E então, alguém que esteja mais próximo, não precisa ter um preparo, apenas começar as massagens, de uma certa forma já pode trazer um benefício para a vida desse paciente.
19: O corpo de Antonella Ribeiro Maria está sendo velado em Toledo. O sepultamento está previsto para as 5 horas da tarde de hoje. Este é o segundo acidente fatal envolvendo crianças em piscinas aqui em Toledo. As mortes reforçam os cuidados para impedir que os pequenos se aproximem da água quando não há adultos por perto. No dia 27 de julho, Yuri Miguel, de 3 anos, morreu depois de cair em uma piscina em Novo Sarandi, distrito de Toledo. O imóvel fica próximo à casa onde ele morava.
21: Acidentes ocorridos com as crianças, eles estão geralmente associados ao ambiente. Então, o ambiente representa um risco para essa criança. Então, os pais que têm esse ambiente com risco em casa, ou seja, tem uma piscina, tem um lago, né? Ou às vezes uma atividade num clube, numa festa que possui uma piscina, enfim, o ambiente por si só representa um risco para a criança. Então, a gente tem que tomar todo o cuidado com relação ao ambiente.
0: Quanta dor, né, gente? Nossos sentimentos aos familiares. Criança, a gente pisca, né? E ele já é muito difícil. E olha, a falta de energia ainda afeta moradores da área rural de Cascavel. David Souza acompanha essa situação, tá complicado, hein?
3: Lembra que nós fomos ontem, né, Eliane, até a comunidade Nossa Senhora da Salete para falar desse problema? Pois é, de fato ele não foi integralmente resolvido ainda. Boa tarde para você, boa tarde para quem está acompanhando o Jornal da KTV. A gente lembra que o caso da família da Tainara e do Emerson, que a gente mostrou, esse sim já está solucionado. A energia elétrica voltou no meio da tarde desta terça-feira. Porém, ali nas proximidades, tem outras propriedades rurais que também estão sem energia elétrica. Produtores de leite que continuam sofrendo com esse desabastecimento, né? Com esse desligamento da energia elétrica. Claro, teve um temporal, mas os produtores estão recebendo mensagens que a situação está solucionada, sendo que de fato não tem energia elétrica ainda na propriedade. Nós conversamos, por exemplo, com o Fábio, ele mandou um vídeo falando desse problema na sua propriedade.
22: Nós estamos sem energia desde sábado, 11h30 da noite, por motivo do temporal. Mas as equipes estão muito atrasadas. Ontem que foi aparecer a primeira equipe aqui, a gente, todo dia a gente está ligando, cada dia que passa, você liga lá, é uma nova ligação. Eles não ficam com o registro das ligações anteriores que a gente tem. Se você tiver 50 números de protocolo, você passa o número do protocolo e eles falam que é inexistente. Ontem foi finalizada uma rede principal, próximo aqui da propriedade, e veio outra equipe que seria designada para outro serviço. Essa equipe simplesmente chegou aqui, falou que ia fazer o serviço, não fez, não voltou e nós continuamos sem energia.
3: Pois é, nós divulgamos aqui mesmo no Jornal da KTV, Eliane, várias vezes, né, um telefone de contato diretamente da Copel com o produtor rural. Esse contato, ele até existe. O problema é que essas mensagens, elas são automáticas. E para o produtor, isso não resolve. Então, colocar um telefone disponível para o produtor sem que resolva o problema, sem que, de fato, aconteça esse contato direto, não está resolvendo. E não é só na região de Cascavel, mas em todas as regiões do Paraná tem essa queixa, né? Então, você liga na Copel, as pessoas respondem, essa mensagem automática chega dizendo que recebe a informação e logo depois de algumas horas você manda novamente a mensagem e a resposta é de que o problema está solucionado, sendo que de fato ainda não chegou a energia elétrica e ninguém esteve na área para trabalhar. Então é preciso a Copel resolver esse problema, né, para que de fato esse contato seja efetivo com os produtores rurais aqui do estado do Paraná. Agora há pouco nós conversamos novamente com a Copel e fomos informados que desde amanhã desta quarta-feira equipes estão naquela região de Nossa Senhora da Salete trabalhando, postes caíram ali naquelas proximidades e que eles não vão sair de lá até que o problema seja totalmente resolvido. Pelo menos essa é a informação que nós recebemos da Copel aqui em Cascavel. E agora você vai acompanhar uma nota oficial que foi encaminhada pela Companhia Paranaense de Energia Elétrica, falando sobre esse problema também em outros municípios, né? Copel informando que continuam trabalhando no restabelecimento de energia elétrica, que tem 314 unidades consumidoras em Lindoeste ainda sem energia, o mesmo número também aqui em Cascavel, 50 em Corbélia e 14 unidades consumidoras em Ibema, que não tiveram o serviço restabelecido. Equipes da companhia permanecem em campo e trabalham para restabelecer o fornecimento de energia a todos os clientes afetados o mais breve possível. Esperamos também que não seja uma resposta automática, que seja uma resposta efetiva, né, e que, de fato, os produtores tenham esse problema solucionado. Pensa só, desde sábado, às 11h30 da noite, hoje já é quarta-feira, sem energia elétrica, né? O litro do leite pago ao produtor está baixíssimo, né? Mal dá para pagar os custos. E aí, quanto mais custo você tem com gasolina, óleo diesel, para abastecer os geradores, aí o produtor está pagando para trabalhar, literalmente. Volto com você, Eliane.
0: Voltamos aos tempos do Lampião, né? E olha, Rio Paraná segue sendo monitorado na fronteira. A previsão aponta que ele pode subir cerca de 3 metros, que é o suficiente para causar inundações. Vamos até Foz do Iguaçu com Renan Gouveia para atualizar aí as informações aqui para a gente no Jornal da KTV. Renan, boa tarde.
2: Oi, Eliane, boa tarde para você, uma excelente tarde também a todos. Infelizmente, a notícia não é boa, tá? Porque saiu já um boletim técnico da usina hidrelétrica de Itaipu e esse boletim ele faz a seguinte afirmação: 12 a 15 casas vão ser, sim, atingidas pelas águas do Rio Paraná. Para a gente entender como é que isso é possível, a gente está bem aqui pertinho da Ponte Internacional da Amizade e a gente já consegue observar o nível do rio, que ele cada vez mais ele vem subindo, tá? Para a gente ter uma noção, assim, em termos de proporção, bem ali onde tem o arco da Ponte Internacional da Amizade, a gente vê que o arco, a água já está atingindo o arco. Então, ele já passou de 107 metros em comparação ao nível do mar. E para causar a inundação, basta chegar a 108 metros. Qual que é o impacto disso, gente? Um pouquinho mais ao lado, na margem direita do rio Paraná, existe esse pequeno córrego ali que o André está mostrando para a gente. Um pouco mais adiante é que existem as famílias, as 12 a 15 famílias que moram na parte baixa. E essas famílias, elas sim vão ser atingidas ali pelo rio. E aí, por conta disso, já existe toda uma equipe técnica ali da usina hidrelétrica de Itaipu, junto com o Brasil e o Paraguai, para poder fazer uma evacuação dessas famílias. Porque a previsão é que as águas atingem essas famílias já amanhã, a partir do dia 8, com a previsão de subir 2,5 metros, subir até mesmo 3 metros. O porquê disso tudo? Por conta aí das chuvas, que elas não caem aqui em Foz do Iguaçu, mas em outras regiões fazem com que o lago de Itaipu fique cheio. Aí a usina hidrelétrica de Itaipu, neste momento, está com o vertedouro aberto. Isso aí desde o dia 30 de setembro e a previsão é fechar o vertedouro apenas no dia 15 agora de setembro, muito por conta da chuva. A água precisa verter para poder oferecer uma segurança dentro da usina hidrelétrica de Itaipu. E isso impacta diretamente a vida dessas 15 famílias. E a gente vai continuar acompanhando também essa evolução do nível do Rio Paraná por aqui na fronteira. Essas são as informações. Renan Gouveia para o Jornal da KTV.
0: Tomara que estabilize, né, Renan, para não ter isso. Vamos aproveitar e falar sobre o tempo, sobre essa quarta-feira. Começou aí com o céu fechado logo cedo, né? O tempo estava totalmente aí, né? O céu encoberto por nuvens, temperatura ali na marca dos 17 graus. E a gente até achava, né, que o dia ia ficar assim, ó. Mas o sol deu ar da graça, o tempo deu uma boa limpada, né? 23 graus agora em Cascavel, com imagens ao vivo da Avenida Brasil, com o sol brilhando forte. Hoje não tem expectativa de chuva não, tá? Então, o sol vai continuar aparecendo aí até o fim da tarde. Vamos até Toledo, também tempo bem firme por lá. Mesmo assim, não está descartada aí a chance de umas pancadas isoladas de chuva, tá? Durante o período aí da tarde. Em Toledo, a temperatura agora é de 26 graus. Na fronteira, faz sol, a expectativa é que continue assim no decorrer do dia. A temperatura por lá é de 26 graus, com esse céu bonito, azulado, com poucas nuvens. Vem aqui para o telão dar uma olhada nas imagens de satélite, porque a gente consegue observar o que aqui? Que tem pouca nebulosidade, né, sobre o estado do Paraná, praticamente nada, né? Até porque, né, ainda... mesmo que ainda tenha um pouco aí de instabilidade em algumas regiões, hoje a condição é de tempo sim mais firme em grande parte das cidades. Ou seja, o sol pode sim aparecer nesta quarta-feira, mesmo que um pouco mais tímido, né, nesses locais. Além disso, a temperatura aí se mantém um pouco mais elevada em todo o Paraná. Mas olha só, a partir de amanhã, o desenvolvimento aí de um novo sistema de baixa pressão vai fazer com que o tempo, então, volte a ficar instável em todo o Paraná. O que significa que tem mais previsão de chuva para o restante da semana. Vem aqui para o telão comigo para acompanhar as temperaturas. 29 graus é a máxima em Foz do Iguaçu, 28 em Toledo, assim também como Umuarama e Londrina, que registram temperaturas máximas de 28 graus. Em Cascavel, 27, Guarapuava registra máxima de 25, na capital Curitiba a máxima é de 22 graus. Seguimos por aqui, Boa Vista da Aparecida, oscilando ali entre 18 e 29. Santa Helena também mínima de 21 com máxima de 29. Cafelândia, mínima de 17, máxima de 28. E Jesuítas, temperatura mínima de 18 e máxima de 29 graus. Então, essa é a previsão do tempo aqui para o estado do Paraná. Olha, Toledo realiza a assinatura do contrato para execução do Eixão do Desenvolvimento. Vamos com o Jardel Santos saber o que é isso? Explica para a gente, Jardel. Uma boa tarde para você.
4: Boa tarde, Eliane. Boa tarde a todos que nos acompanham em casa. Pois é, o Eixão do Desenvolvimento vai ter uma extensão de 8 quilômetros da Rua Barão do Rio Branco até o Parque Tecnológico de Toledo. Essa obra ela está prevista para ser entregue daqui a 1 ano e 6 meses. E o valor está orçado em 74 milhões de contrapartida do Estado e de contrapartida do município, 4 milhões. O prefeito Mário Costenaro fala para a gente sobre a importância dessa obra para o setor produtivo.
6: Quando a gente cria, então, esse eixo de desenvolvimento, a gente está falando de conexão. A gente está realmente criando uma possibilidade de uma conexão cada vez mais forte e criando também um eixo de desenvolvimento onde a gente tem a possibilidade de surgimento ali de um grande parque, tanto da área de indústria, tanto da área de serviços. E hoje nós estamos num momento, gente, que é preciso cada vez mais se conectar. E se conectar com inovação e com tecnologia é algo que nos realmente dá um fator de produção diferenciado para todo o nosso setor produtivo.
4: O projeto, ele prevê pista duplicada, com 3 faixas em cada sentido, ciclovias, calçadas, iluminação em LED e rotatórias ao longo de todo o trajeto. A nova ligação, ela vai trazer uma facilidade, né, no deslocamento para quem trabalha ou mora nessa região, além de melhorar o acesso, é claro, das empresas e ao transporte de mercadorias, bem como ao transporte público da cidade. De Toledo para o Jornal da KTV, Jardel Santos.
0: E seguimos com imagens ao vivo da Ponte da Integração, que liga Foz do Iguaçu, né, Presidente Franco, no Paraguai. Temperatura por lá de 26 graus agora. E também temos... E também temos imagens ao vivo da Avenida Carlos Gomes, por aqui 23 graus.

trabalhador sofre traumatismo craniano após queda de 6 metros de altura. E ainda, em alusão à Semana da Criança, aluno da rede municipal participa da atividade Pequeno Educador de Trânsito. Eu volto já.

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0: volta com o Jornal da KTV, agora 12h39, falando sobre um grave acidente de trabalho aqui em Cascavel. Ontem à noite, um homem sofreu traumatismo craniano grave após queda de 6 metros de altura.
1: O homem de 46 anos trabalhava na Avenida Brasil, próximo ao Trevo Cataratas. Ele sofreu ferimentos graves durante o acidente registrado na noite de ontem, na região do Trevo, em Cascavel. A vítima realizava uma atividade com caixas em um ponto elevado de um estabelecimento quando caiu de uma altura estimada de 6 metros. A queda provocou um traumatismo crânio-encefálico grave e sangramento pelo ouvido direito. Equipes de emergência foram mobilizadas e um médico participou do atendimento. Os socorristas realizaram os procedimentos necessários para estabilizar o trabalhador, que foi entubado antes do transporte.
2: O paciente com TCE grave, né, otorragia à direita, estava com anisocoria, um paciente inconsciente na nossa chegada, precisou fazer a intubação e manejo clínico dele já com drogas, já no local, para trazer ele para o setor terciário.
1: Na sequência, o homem foi encaminhado ao

0: Mulher fica ferida em acidente entre carro e caminhonete na manhã de hoje no centro de Cascavel. Batida aconteceu no cruzamento das ruas Presidente Bernardes e Fortaleza. Motorista do carro ficou ferida e teve fratura no dedo. Vítima foi atendida pelo SIAT e encaminhada ao hospital. Três pessoas ficam feridas em acidente entre duas motocicletas em Cascavel. Batida aconteceu no cruzamento das ruas Joaquim Távora e Manuel da Nóbrega. Jovem teve ferimento nos joelhos e nas mãos. Mulher e adolescente também ficaram feridos e foram encaminhados para atendimento. Carro capota após ser atingido na traseira por veículo na noite de ontem em Toledo. Batida aconteceu na Avenida Egídio Jerônimo Munareto. Passageiro ficou ferido e foi atendido pelo Corpo de Bombeiros. Vítima foi encaminhada à UPA. Homem morre em acidente envolvendo duas motocicletas e um carro em Foz do Iguaçu. Batida aconteceu em cruzamento na região do Porto Meira. Vítima morreu no local. Outra pessoa ficou ferida e foi encaminhada para a unidade hospitalar. Motorista é detido ao bater em carro estacionado em Cascavel. Acidente aconteceu na rua Leonardo da Vinci. Homem realizou o teste do bafômetro após o acidente. Exame apontou o consumo de álcool, que configura crime de trânsito. Ele foi detido e encaminhado à delegacia de Cascavel.
1: Vacina Pneumo 20 está liberada para idosos a partir dos 85 anos de idade aqui em Cascavel. Neste primeiro momento, são mais de 1.200 doses disponíveis, mas a expectativa é imunizar pouco mais de 4 mil pessoas.
2: A vacina, que tem o objetivo de proteger contra a pneumonia, meningite, infecção generalizada, não precisa de prescrição médica e já está disponível em todos os postos de saúde de Cascavel, incluindo o interior do município. Inicialmente, o imunizante estava disponível para crianças a partir dos 2 meses, com uma dose de reforço aos 12 meses de idade.
3: Estamos com uma cobertura vacinal das crianças de 104% da primeira dose e de 95% da segunda dose, dentro dos parâmetros do Ministério, e a primeira dose já acima dos parâmetros. Então, agora a gente tem uma nova fase para ser anunciada, né? Então, nesse momento, desde o dia 1º, está liberada a vacinação da Pneumo 20 para a população de 85 anos acima. Então, 85 anos mais vai poder fazer a vacinação da Pneumo 20, não precisa da prescrição médica, é só estar dentro da faixa etária. Lembrando que a vacina Pneumo 20, ela protege aí contra 20 sorotipos, né, que causam pneumonia e meningite, em alguns casos, e até sepsis. Então, é muito importante que essa população esteja protegida. Isso não é um indicativo que ela nunca vai acontecer, né, mas ela vai diminuir os riscos de você também contrair algo de forma mais grave. Então, muito importante a imunização, é um público-alvo que estava muito ansioso pela chegada dessa vacina, a gente tinha muita procura dentro das nossas unidades de saúde e nesse momento ela está liberada.
2: E para quem está com sintomas gripais como febre, tosse ou dificuldade para respirar, é importante nesses casos procurar atendimento médico para saber se a vacina Pneumo 20 deve ser adiada.
3: A gente recomenda sempre que evite às vezes fazer a vacina quando está febril, quando tem alguma outra condição, para não associar as causas do seu sintoma gripal ou do estado que você estiver à reação vacinal. Isso também atrapalha a identificação quando a gente precisa fazer a notificação, né, das reações adversas da vacina, que todas as vacinas estão aptas a gerar reações adversas. Mas esse cuidado que a gente orienta, né, e a partir do estado geral, ele é avaliado dentro da unidade de saúde, a equipe avalia e vê e orienta para o paciente se é melhor ele deixar para tomar em outro momento ou não.
2: Para ser vacinada, a pessoa a partir dos 85 anos já deve procurar qualquer posto de saúde portando um documento de identidade.
3: Estando dentro dos critérios da idade, a pessoa vai à sua unidade de saúde, leva seu documento de identificação ou a sua carteirinha de vacina junto, né, sempre importante fazer os registros dentro da carteirinha, né? E a partir daí ela já está apta. Lembrando que a gente tem ainda no início dessa transição e dessa abertura desse público um quantitativo de doses limitadas e a partir daí os estoques vão sendo repostos, a gente vai comunicando sempre à população.
1: E seguimos com imagens ao vivo de Londrina, onde a KTV é sintonizada no canal 28.1, por lá 26 graus. E também imagens da Praça da Bíblia, aqui em Cascavel, por aqui, 23 graus agora. Prova objetiva do concurso da Polícia Civil do Paraná vai ser realizada no próximo domingo, em Cascavel, Curitiba e também Londrina. Os candidatos já podem conferir o local do exame, que está disponível no site da Fundação Organizadora do Concurso. A prova vai ser realizada da 1 às 6 da tarde para os cargos de delegado, agente de polícia judiciária e papiloscopista. Agora, 12h45.
2: Depois do intervalo, o homem é flagrado praticando vandalismo no centro de Foz do Iguaçu.
1: E ainda, o programa Expresso da Alegria é lançado em Cascavel. Eu volto já já com todos os detalhes.

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1: Com o Jornal da KTV, agora meio-dia 49, atropelamento deixa pessoa ferida no bairro Floresta, aqui em Cascavel. Eu retorno com a Débora Evangelista, que está no local e tem as informações. Uma idosa, é isso, Débora?
2: Eliane, é uma mulher de 52 anos, ela está sendo atendida nesse momento dentro da ambulância do SIAT. As informações que a gente tem até o momento são as seguintes: ela estava andando aqui, olha, na rua, aqui quase no cruzamento com a Glauber Rocha, e o motorista da caminhonete, ele foi manobrar a caminhonete, não viu essa senhora, e aí acabou atingindo ela. Ele parou, prestou socorro, então assim, ele não se omitiu, ele não fugiu do local do acidente, mas aí o corpo de bombeiros então foi chamado, vieram aqui, olha, duas viaturas, mais aqui a ambulância. Ela está sendo atendida nesse momento aqui. Eu conversei com um bombeiro que está aqui no local. Ele me disse que ela está consciente, mas o médico está fazendo todo esse atendimento lá dentro da ambulância e possivelmente ela vai ser encaminhada ao hospital. A gente não tem mais detalhes sobre essa situação, mas que é uma moradora próxima aqui e ela estava então caminhando e foi atingida pela caminhonete e o motorista estava manobrando e não viu. Tá, mas ele está aqui, ele prestou socorro e também está muito abalado, claro, ele até me falou que ele não saiu de casa, né, para machucar ninguém. Foi de fato um acidente. A gente segue acompanhando, Eliane, torcendo, né, para a recuperação dessa senhora. Volto com você.
1: Estamos sujeitos, né, Débora, infelizmente. Vamos direto até a redação no portal KTV.com. O Alexandre Oliveira chega por aqui trazendo todos os destaques lá do nosso portal, Ali.
3: Oi, Eliane, boa tarde. Boa tarde para vocês aí que estão ligados com a gente. A secretária de Assistência Social de São João, a Adriele Borsatti, 32 anos, ela foi morta a facadas numa casa de veraneio em Saudade do Iguaçu, no sudoeste também, né? Fica pertinho da cidade onde ela morava. O companheiro dela, um homem de 29 anos, se apresentou à polícia depois de cometer o crime.
4: Se apresentou visivelmente embriagado e com marcas de sangue em suas vestes, no pelotão da Polícia Militar no município de São João. E lá ele acabou confessando que havia praticado esse feminicídio. A equipe de São João realizou contato com a equipe de Saudade do Iguaçu, onde foi informado o local onde estaria esta vítima. E ao chegar no local, a equipe constatou ali de fato que havia uma feminina caída e já sem sinais vitais, com diversos golpes de arma branca. Então, diante dos fatos, o rapaz que se apresentou foi abordado e com ele foi localizado um canivete ali também com vestígios de sangue.
3: Que tristeza, né? Ainda no sudoeste, em Francisco Beltrão, armas de fogo, munição, carne de animais, né, proveniente de caça e também palmito, extraído ilegalmente, foram apreendidos durante uma ação contra um grupo que é suspeito de caça ilegal dentro do Parque Nacional do Iguaçu. Um homem que é policial militar, ele está entre os investigados e ele foi preso em flagrante. Os acusados faziam o quê? Então, eles planejavam essas entradas, montavam iscas, né, para atrair animais silvestres e usavam embarcações, inclusive, para atravessar rios. Agora vamos para o Campos Gerais, né, outra região do Paraná, onde a Polícia Civil concluiu a investigação sobre aquele acidente entre um ônibus e um caminhão que matou 23 pessoas na BR-373, aqui no Paraná, em agosto deste ano. Segundo a polícia, essa tragédia foi provocada por uma combinação de fatores envolvendo os dois veículos. A perícia, então, apontou que o caminhão estava trafegando a 80 km por hora. Este trecho, onde foi o acidente, tem limite de 60 km por hora. O veículo também tinha desgaste, que reduzia a eficiência do sistema de frenagem. A investigação apontou que o motorista do caminhão tinha acessado o aplicativo, né, o WhatsApp, cerca de 17 minutos antes da batida. Para a polícia, é plausível que o condutor estivesse distraído com o celular no momento que ele invadiu a pista contrária. Já o micro-ônibus que transportava os pacientes de Imbituva também estava acima do limite de velocidade, 101 km por hora, lembrando que os dois motoristas morreram também nesse acidente. E teve uma apreensão na BR-277 em Irati que chamou a atenção aqui na redação do KTV.com. 15 ampolas emagrecedoras foram colocadas dentro de garrafas de Coca-Cola. Além desse medicamento, a Receita encontrou celulares, videogame, perfumes e outros produtos. E tem uma boa notícia, é que a ponte sobre o rio Piquiri, na BR-272, entre Francisco Alves e Terra Roxa, está liberada para os motoristas, né, para o trânsito de veículos. Essa travessia estava interditada por causa de obras, né, desde outubro do ano passado, gerava muita reclamação. Durante esse período, os motoristas precisaram usar balsas. Caminhões acima de 57 toneladas ainda não podem passar na ponte. Quem quiser ver ou rever esses assuntos, esses destaques, acesse o ktv.com. Alexandre Oliveira para o Jornal da KTV.
5: Bebê de 7 meses sofre queimadura no pé na madrugada de ontem em Corbélia. Criança teria tido contato com carvão de narguile dentro de casa. Ocorrência foi tratada como maus tratos e omissão de socorro. Dois responsáveis foram levados à central de flagrantes em Cascavel. Homem é detido após homicídio em Santa Teresa do Oeste. Suspeito foi preso em flagrante pela morte de outro homem de 42 anos. Vítima foi morta com disparos de calibre 12 na manhã de ontem. Investigação aponta vingança como principal motivo. Vítima teria ferido o pai do suspeito com uma faca. Indivíduo foi levado à Delegacia Cidadã de Cascavel e encaminhado ao sistema penitenciário.
1: E homem é flagrado fazendo pichações no centro de Foz do Iguaçu. O ato de vandalismo foi registrado por câmeras de segurança. Renan Gouveia, já identificaram o vândalo?
6: É difícil, viu, Eliane? Até porque ele tá todo coberto, tá? Inclusive tem as imagens ali que o comerciante ele acabou divulgando. Isso porque o empresário, gente, ele fez a denúncia informando que recentemente ele pintou a fachada da loja dele todinha e logo na sequência, no calar da noite, na madrugada, por volta das 2 horas da manhã, uma pessoa foi lá e começou a praticar um crime, que é o crime da pichação na loja ali, tá? A gente observa que ele tá o tempo todo olhando pro lado ali para ver se não chega ninguém, em menos de um minuto, pronto, ele já cometeu esse crime. Por que a gente fala que é um crime? Porque está previsto aí na nossa Constituição desde 2011. A pessoa que faz a pichação, ela pode pegar de 3 até 1 ano de detenção, fora a multa também. E a orientação da própria prefeitura também é fazer a ligação para a Guarda Municipal. O telefone é 153 ou então para a Polícia Civil 197. A gente está bem do lado aqui também de uma pichação, num prédio enorme. É impossível que ninguém não tenha visto isso. Então, se vê, é para poder fazer a denúncia, viu, Eliane? É com você.
1: Obrigada. Olha, na Semana da Criança, transitar leva aluno da rede municipal para uma experiência diferente. Acompanhar de perto o trabalho dos agentes e orientar motoristas sobre as regras de trânsito e ainda ensinar desde cedo a importância, né, do respeito e da segurança nas ruas.
7: Hoje, o Oliver saiu da sala de aula com uma missão diferente: ficar de olho nos motoristas e lembrar que no trânsito as regras valem para todo mundo.
8: E aí o que acontece? A gente olha sempre na mudança do semáforo. Quando está no amarelo, a gente já fica atento.
7: O Oliver é aluno da Escola Municipal Ivone Varela dos Passos e foi escolhido para virar agente de trânsito mirim por um dia e colocar em prática tudo aquilo que aprendeu na escola sobre respeito e atenção nas ruas. Com direito ao uniforme de agente, radiocomunicador e até uma aula prática de como funciona a viatura.
9: Tomar cuidado, usar cinto de segurança, não usar o celular, entre outras várias coisas.
7: E o que acontece se eles não fizerem isso?
9: Pode causar um acidente.
7: O que você está achando dessa experiência aqui de ser um agente de trânsito hoje?
9: Muito legal.
7: A experiência faz parte do Pequeno Educador de Trânsito, uma ação da Transitar que já virou tradição durante a Semana da Criança. Essa é uma ação de ações educativas que a Transitar já faz nas escolas com as crianças. Afinal, elas serão motoristas no futuro e já vão crescer com a consciência do que precisa ser feito para que o trânsito seja mais seguro.
10: É uma ação que todo ano nós fazemos, né? Geralmente na Semana da Criança. É uma extensão do trabalho que a gente já faz nas escolas, que assim, a gente, né, ele vai voltar lá, ele vai falar para os amiguinhos dele, para os colegas dele, né, tudo que ele vivenciou aqui como agente de trânsito por um dia, vai levar para a família, em casa, né? E é muito gratificante trabalhar com crianças, né, Débora? Porque a gente está formando os futuros cidadãos aí, então, com essa consciência de segurança no trânsito.
1: Com certeza, né? E olha que eles puxam a orelha da gente, né? E assinado na manhã de hoje o decreto que cria o programa Expresso da Alegria. Um ônibus com brinquedos infláveis vai passar por todos os bairros de Cascavel, levando diversão e lazer gratuitamente para as crianças.
11: No Expresso da Alegria, o destino é certo. Um lugar onde a infância embarca, a imaginação ganha espaço e a felicidade faz uma viagem sem fim. O programa chega para transformar o dia dessas crianças. Olha a alegria das amigas Júlia, Alice e Sofia, da Escola Municipal Maria Fani.
12: Tá bem bom. E, tipo, pra mim todos os brinquedos estão ótimos. Eu tô querendo em todos, quase.
11: Qual que você mais gostou até agora?
12: Eu acho que a cama elástica, ela desliza bastante.
13: Eu tô gostando, porque tem pintura de rosto e eu até acho que eu vou fazer. Eu já brinquei naquele brinquedo lá, eu tô querendo naquele, eu tô querendo no cotonete. Minhas amigas também, a gente tá brincando tudo junto.
11: Vai em todos?
13: Em todos, se der.
12: Me surpreendeu. Até me raspei aqui, ó. Me raspei duas vezes.
11: Mas um bracinho ralado não dói nada.
12: É, não dói nada, não tá doendo.
11: Para a surpresa da Sofia e de todas as crianças que tiveram o privilégio de fazer parte do lançamento do programa, que foi criado para levar mais lazer aos bairros de Cascavel, foram investidos 130 mil reais. Recursos de uma emenda impositiva.
14: Isso foi pensado com muito carinho, muita dedicação para atender as crianças e um apelo da população, né? Como é que vai funcionar? Um domingo na Avenida Brasil, intercala um domingo e no outro domingo nós vamos atender um bairro de Cascavel.
15: Ele me chamou e falou: Cabral, nós temos um projeto maravilhoso para a cidade de Cascavel e para as nossas crianças. Eu falei: qual que é, Zuco? Ele falou: ó, precisamos reativar o ônibus Expresso da Alegria. Falei: Suco, quanto vai custar isso? Ele falou: Cabral, para arrumar o motor do ônibus para funcionar, 30 mil. E para comprar todos os brinquedos infláveis, mais 100 mil. Falei: então tá fechado. Se é para as nossas crianças, tá resolvido o negócio.
11: Foram comprados 10 brinquedos, sendo 9 infláveis e uma cama elástica. Em parceria com a Secretaria de Cultura, outras atividades também estimulam a imaginação e garantem diversão para toda a garotada. O Cauã expressou o amor pela cidade na pintura.
12: Eu tô pintando uma arte sobre Cascavel, porque eu amo a cidade, né?
11: A Louise também queria mostrar o talento dela e falar de como estava feliz em poder fazer o que gosta.
16: Ah, foi bonito, né? Parece que aqui é uma casa normal, bem bonita. E a árvore e o sol bem ensolarado.
11: Tem brincadeira para todos os gostos. As pinturas deixam os rostos dos pequenos ainda mais bonitos. Mais do que proporcionar momentos de lazer, o programa cria um espaço de convivência onde as crianças podem brincar, fazer novas amizades e, principalmente, aproveitar a infância. Para o próximo fim de semana, o Expresso da Alegria desembarca no Complexo Esportivo Ciro Nardi. As crianças podem brincar à vontade, tudo gratuito.
14: O Dia da Criança, no dia 12 de outubro, que é comemorado, então a gente aproveitou para fazer o decreto, lançar o programa e com certeza nos próximos dias nós vamos estar montando esse calendário e poder estar apresentando para a população de Cascavel, para ela poder já se identificar, né, quando que vai chegar no seu bairro e também no centro da cidade esse tão importante programa.
1: Que legal, né? Parabéns pelo programa. Quem tem filho sabe. Criançada adora simplesmente isso tudo, né? Por hoje é isso, gente. Em nome de toda a equipe de jornalismo aqui da KTV, eu agradeço a sua companhia. Amanhã, meio-dia, nos encontramos por aqui. Enquanto isso, acesse o portal ktv.com para informação em tempo real. 17h tem Entre Nós. Coladinho ali, Jorge Guirado chega no comando do EPC e atualiza todas as informações desta quarta para você. Agora...
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senhoras e senhores, muito boa tarde para você ligado com a KTV FM, nos sintonizando em Cascavel 94.5, Foz do Iguaçu 90.1, ou nos acompanhando pelas mídias, pela internet, no nosso aplicativo KTV ou também no nosso site KTV FM. Seja muito bem-vindo à nossa programação desta quarta-feira, tarde de 7 de outubro de 2026, temperatura em Foz do Iguaçu, 28 graus, em Toledo temos 27 graus e em Cascavel, 24 graus a temperatura. Segue esse tempo com possibilidade de chuva e umidade aí durante o dia de hoje, para você ligado aqui com a KTV FM. Nós vamos informando de hora em hora você com as notícias do portal ktv.com e você pode acessar também a qualquer momento e saber de todas as informações de tudo o que acontece na nossa região, no nosso portal. Uma boa quarta-feira, vamos começando com um super sucesso do Eurythmics, Thorn in My Side.

Cidadão Skank aqui na programação KTV FM na sua tarde de quarta-feira. Fechando aqui a primeira sequência de música boa na KTV FM, sempre assim, né? Você ouve só as melhores em 94.5, Cascavel 90.1, Foz do Iguaçu. Essa é a KTV FM, 1h31.

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7: Na KTV FM, agora 1h34. 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
7: 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Pink.

E assim fica mais uma sequência na programação da KTV FM na sua tarde de quarta-feira aqui pelo Estação KTV FM. I want to break free Queen, Kenny Rogers. Kenny Rogers com Dolly Parton, linda música também. Thiago York, os Paralamas do Sucesso. Teve também Young the Gigant. E a primeira foi Pink, Just Give Me a Reason. Linda essa música, né? Maravilhosa. Começamos muito bem a programação de hoje aqui na KTV FM, uma rádio diferente. Agora é hora daquele pulo no nosso portal de notícias, o ktv.com, para saber das principais informações deste momento.

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1: E o Honda Civic e o Fiat Fiorino se envolvem em um acidente no fim da manhã desta quarta-feira no cruzamento da Rua Rui Barbosa com a Avenida João Muraro, na região central de Toledo. Segundo informações apuradas no local, os dois veículos trafegavam pela Avenida José João Muraro em sentidos opostos. A batida aconteceu quando o motorista da Fiorino realizou uma conversão à esquerda para acessar a Rua Rui Barbosa. Durante a manobra, o utilitário foi atingido na lateral pelo Civic. Os veículos tiveram danos de média monta, mas ninguém ficou ferido. O cruzamento onde ocorreu o acidente é controlado por semáforo. Agora, 2 horas em ponto, um homem de 54 anos condenado definitivamente por crimes de homicídio, tráfico de drogas e posse irregular de arma de fogo foi preso nesta quarta-feira em Santa Teresa do Oeste. Segundo a Polícia Civil do Paraná, o mandado de prisão estava em aberto desde 2024. O homem foi localizado após meses de diligências realizadas pela equipe da Delegacia de Santa Teresa do Oeste. O mandado foi expedido pela Vara de Execuções Penais de Cascavel. Após a prisão, o homem foi encaminhado à cadeia pública de Cascavel, onde permanece à disposição da Justiça. Essas e outras informações você pode conferir a hora que você quiser no portal ktv.com. 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Cascavel, que nesse momento está com 25 graus na temperatura, e Foz do Iguaçu, 29 graus a temperatura neste momento. Em uma hora, mais notícias. Mas tem notícia para você acessar o tempo todo no portal ktv.com.
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1: Na KTV FM, 2 horas e 3 minutos.

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Música boa passa por aqui, com toda certeza. Você ouviu aí J Quest Fácil, a versão acústica de 2017. Antes, o primeiro sucesso do Ed Mota, Manuel, Steve Miller Band, Steve Nicks. Olha os Steves por aí. Rádio Táxi, Vika, ela é dela. Pointer Sister, We Are Family. E a primeira foi o flashback de Secret Service, Ten on Clock of Postman. Musicão, só música boa na KTV FM nessa tarde de quarta-feira.

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4: Já voltamos pela sua KTV FM, na tarde de quarta-feira.
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4: 2h36. Câncer.

0: da KTV FM, Vanessa da Mata, Ainda Bem. Super sucesso da Vanessa da Mata, esteve aqui na programação para você. Knock Your Head Store com Heaven, Jackson Johnson, Bitter Together. Era um reggae, essa música virou um pop, né? Papa, o Pescador de Ilusões, Papa não, Rapa. The Bolshoi, Sunday Morning, Boa Lembrança, Guns N' Roses, a primeira, Since I Don't Have You. Essa música que é na versão original do Art Garfunkel. E foi um dos últimos álbuns da formação original do Guns N' Roses, o Spaghetti Indecent. É, e essa música foi a música que puxou o disco. Não puxou tanto, porque o disco não fez tanto sucesso assim. E logo o Guns entrou em declínio aí por uma década mais ou menos, até retornar hoje, revivendo os sucessos do passado, né? Porque música nova tem pouca coisa do Guns aí na praça. Vamos ao nosso portal, ktv.com.
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0: E durante a Semana da Criança, a Transitar levou um aluno da rede municipal para uma experiência diferente. Acompanhar de perto o trabalho dos agentes e orientar motoristas sobre as regras de trânsito. Aprender desde cedo a importância do respeito e da segurança nas ruas. Nesta quarta-feira, Oliver Valera Marques saiu da sala de aula com uma missão diferente. Ficar de olho nos motoristas e lembrar que no trânsito as regras valem para todos. Oliver é aluno da Escola Municipal Ivone Varela dos Passos e foi escolhido para ser agente de trânsito mirim por um dia. A atividade permitiu que ele colocasse em prática o que aprendeu na escola sobre respeito e atenção nas ruas. Durante a experiência, ele usou até o uniforme de agente e teve contato com o rádio comunicador e também participou de uma aula prática sobre o funcionamento de uma viatura. A experiência faz parte do programa Pequeno Educador de Trânsito, uma ação da Transitar que já virou tradição durante a Semana da Criança. 3:02 na KTV FM. Foi identificada como Luzia Soares do Rei dos Reis, de 74 anos, a mulher que morreu após ser atropelada na rua Glauber Rocha, no bairro Floresta, em Cascavel, nesta quarta-feira. Luzia foi atendida pela equipe de socorristas do Corpo de Bombeiros e logo após o atropelamento. Inicialmente, ela estava consciente e orientada, mas apresentou uma piora no quadro durante o atendimento e teve uma parada cardiorrespiratória. Os socorristas realizaram os procedimentos de reanimação por cerca de 30 minutos. Os batimentos cardíacos chegaram a voltar espontaneamente, mas a vítima foi entubada para auxiliar a respiração. Mesmo assim, com a primeira reanimação, o estado de saúde da idosa continuou grave e ela sofreu uma nova parada. As equipes retomaram os procedimentos, mas não conseguiram reverter o quadro. Essas e muitas outras notícias você encontra tudo no portal ktv.com. É só acessar e conferir as principais notícias da nossa região no portal. Está tudo esperando por você por lá.
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0: Na KTV FM, 3 horas e 7 minutos. Continua a nossa programação. 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Até às 6 da tarde. 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Com o Evandro Carlos trazendo orgulhosamente Elvis Presley.

café na KTV FM e fiquei confuso, né? É a música do Seal mesmo, cantada pela Alanis Morissette, Crazy? É, pior que é sim, Alanis Morissette, Crazy, aqui na KTV FM, para Cascavel 94.5, Cascavel região, Foz do Iguaçu 90.1, nós somos a KTV FM. Cascavel nesse momento 25 graus e a temperatura, né? Estamos aqui na faixa das 15 horas e 30 minutos, vai subindo um pouquinho a temperatura até o finalzinho da tarde. Depois a noite começa a cair, né? Tá certo. Então tá aqui a dica para você de Cascavel. Foz do Iguaçu já bem mais quente, 29 graus é a temperatura média no município Foz do Iguaçu e toda a região, né? A média de 29 graus. Vamos a um rápido intervalo e já voltamos com muito mais músicas na KTV FM, uma rádio diferente.

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2: KTV FM, agora às 3 horas e 33 minutos. 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

0: New York, Rio, Tokyo. Um dos grandes sucessos aí dos anos 80 foi tema de novela. Qual novela? Senhor da Pátria, se não me engano. Senhor da Pátria foi tema de novela e bombou essa música aí nas rádios FM de todo o Brasil na época dela. E no finalzinho dos anos 80, hein? Lá no final dos anos 80, onde muita coisa estava acontecendo. Por falar em acontecimento, agora é hora de darmos mais um pulo no portal ktv.com, onde nós temos as melhores notícias e mais importantes da nossa região, na KTV FM.
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0: E a falta de energia continua afetando moradores da área rural de Cascavel após o temporal. Na comunidade Nossa Senhora da Salete, o problema não foi integralmente resolvido. Para alguns moradores, a luz voltou no meio da tarde de terça-feira, ontem. Mas na região, outros produtores de leite continuam com falta de abastecimento. Uma reclamação constante tem sido em relação ao número disponível para que o produtor faça contato mais direto com a falta de energia. As mensagens são automáticas e não resolvem o problema, o que revolta os produtores. 3:59. Emissão gratuita de nova carteira de identidade nacional está sendo realizada no bairro Santa Cruz, em Cascavel, nesta quarta-feira e também nesta quinta-feira, dia 8. Muitos beneficiários chegaram bem cedo para fazer o novo cadastro de identidade. O benefício é exclusivo e gratuito para beneficiários do Bolsa Família e do BPC, Benefício de Prestação Continuada. O atendimento em cada uma das 10 unidades do CRAS em Cascavel dura 2 dias, hoje e amanhã. Os moradores da área do CRAS Céu, no Santa Cruz, são os primeiros a conseguirem o acesso ao atendimento. Mais notícias em uma hora na KTV FM 90.1 Foz do Iguaçu e 94.5 em Cascavel. Ou você pode clicar aí, acessar agora o seu smartphone ou do seu computador e ver as melhores notícias do momento, as mais atualizadas notícias do momento da nossa região no portal ktv.com.
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8: KTV FM, agora são 4 horas e 3 minutos. 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
8: Essa aqui eu adoro. Phenomena 2.

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10: KTV FM, agora 4h33.
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10: 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Por aqui, Evandro Carlos, com você até às 6 horas da tarde. Às 6 tem EPC na KTV FM.
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10: Esse é o Harry Nilsson.

noite de quarta-feira, meio de semana. Você está com a KTV FM. Eu sou Evandro Carlos e vou com você até às 6 horas da tarde. Às 6 você não pode perder aqui as principais notícias do dia com o EPC no canal 20 da nossa KTV FM e a apresentação de Jorge Guirado e Jorginho Nardelli. Por enquanto, não chega às 6 horas da tarde, com o noticiário completo, nós vamos dar um pulo no portal ktv.com para saber das principais informações deste momento no nosso portal de notícias.

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1: E um homem de 42 anos foi preso pela Polícia Civil na manhã desta quarta-feira, no bairro Interlagos, em Cascavel. O homem possui condenação pelo crime de roubo e ainda tem aproximadamente 2 anos de pena para cumprir. A prisão foi realizada por policiais civis do Grupo de Diligências Especiais GDE. Após ser localizado e informado sobre o mandado, o homem foi encaminhado à delegacia cidadã para os procedimentos necessários. Posteriormente, ele foi levado para a cadeia pública de Cascavel, onde permanece à disposição da justiça. 5 horas em ponto agora. Provas serão realizadas em 29 de novembro na Universidade Estadual do Oeste do Paraná, a nossa UniOeste, que prorrogou até o dia 14 de outubro o prazo de inscrições para o vestibular válido para 2027. O processo seletivo oferece vagas nos cursos presenciais de graduação da instituição. As provas estão marcadas para o dia 29 de novembro de 2026 e serão divididas em 2 períodos. Pela manhã, os candidatos farão a redação e responderão questões de língua portuguesa, literatura e língua estrangeira com opção entre inglês e espanhol. À tarde, serão aplicadas questões de biologia, filosofia, física, geografia, história, matemática, química e sociologia. As provas poderão ser realizadas em Cascavel, Curitiba, Foz do Iguaçu, Francisco Beltrão, Guarapuava, Marechal Cândido Rondon, Maringá, Toledo e Campo Grande, Mato Grosso do Sul, conforme escolha feita no momento da inscrição. Essas e muitas outras notícias estão esperando por você no portal ktv.com.
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1: KTV FM, 5 horas 4.

pessoa que eu tava anotando ela agora aqui para fazer um playlist, colocar ela também, né? Flávio Vedurini, maravilhosa no Trem do Amor, aqui na programação KTV FM, no seu final de tarde. É a KTV FM, uma rádio diferente, trazendo para você a melhor programação do FM em Foz do Iguaçu, 90.1, Cascavel 94.5. Daqui a instantes, às 6 horas da tarde, você confere todo o resumo das principais notícias do dia com o EPC Jorge Guirado e Jorginha Nardelli aqui no Canal 20 e na KTV FM Foz e Cascavel. Combinado? Vamos ao rápido intervalo para trazer mais música para você nesse final de tarde de quarta-feira que tá bom demais.

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6: KTV FM, agora 5 horas 33 minutos. Vamos à reta final da nossa estação KTV.

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Raul Seixas Guita aqui na programação KTV, neste finalzinho de tarde de quarta-feira, dia 7 de outubro de 2026. Eu sou Evandro Carlos e vou ficando por aqui. Vamos deixar as últimas músicas para a preparação do EPC, que chega na sequência aí com o Jorge Guirado e o Jorginho Nardelli, cheio de notícias. E para você que quer saber tudo o que acontece em Cascavel, em Foz do Iguaçu, ouve aqui a FM da TV 94.5 Cascavel ou a FM 90.1 Foz do Iguaçu. De hora em hora, nós temos notícias atualizadas e ainda o reforço do nosso portal de notícias, o ktv.com, que é atualizado 24 horas por dia a todos os momentos. Agora, 5 horas e 55 minutos, vamos deixar aqui a Rita Lee e na sequência o pessoal se prepara aí para mais um EPC. Grande abraço e até amanhã.

0: Olá, olá para você ligado na tela da KTV, para você ligado na KTV FM. Estamos chegando com o nosso EPC, 7 de outubro, quarta-feira, 24 graus em Cascavel. Olá, Luizinho, tudo certo?
1: Tudo tranquilo, Jorge. Ainda apagando parte dos incêndios ocorridos desde do último domingo até agora, mas está tudo... Vai entrando nos eixos devagar, Jorge. Agora, quem pariu Matheus...
0: Que embale.
1: Que o embale, entendeu? Então, mais ou menos essa é a frase, né? Mas tudo vai se ajeitar. Isso é que nem abóbora no caminhão solto. Você ajeita na viagem, né, Jorge? Porque quem pegou a pacoteira, que responde por aquilo que pegou. E daí, compra, se tiver fio de bigode.
0: Olha, o atende... Vou dar uma olhada nas nossas câmeras. Olha lá nas nossas câmeras da BR-277, nossa câmera do Trevo Cataratas, nossa câmera do Trevo Guarujá. É, o movimento tá tranquilo, tá daquele normal de sempre. O do Trevo Cataratas tá até fluindo melhor hoje. Não tá enroscando lá embaixo,
1: pois
0: aparentemente.
1: É, mas e nem o...
0: E a obra ali, ali tá indo, ali o contorninho que estão fazendo ali na 277, tá indo. Vamos começar o nosso EPC falando que atendimento no CRAS do bairro Santa Cruz para emissão gratuita da nova identidade estará disponível até quinta-feira. Del Rios, conta lá.
2: Pois é, Jorge, olha, é uma parceria entre os CRAS aqui de Cascavel, são 10 unidades, e o Poupa Tempo. Vai agilizar a confecção e a distribuição da nova SIM, a Carteira Nacional de Identidade, que para esse caso de pessoas que são beneficiadas, começa a valer já em janeiro de 2027. Muitos beneficiários chegaram bem cedo para fazer o novo cadastro de identidade.
3: Tem que ter essa nova identidade, né? Até final do ano, eu resolvi me fazer. É mais perto, melhor, né?
4: Então você vai sair daqui já com um documento encaminhado.
3: Se Deus quiser.
5: Eu já tenho o cadastro único aqui, tudo quanto é serviço de assistência que eles dão. É encaminhado aqui para o CRAS. Tudo quanto é repartição pública aí nos bancos mesmo, eles já me cobraram já pela segunda vez que eu preciso fazer a minha nova identidade.
2: O serviço é exclusivo e gratuito para beneficiários do Bolsa Família e do BPC, o benefício de prestação continuada. O atendimento em cada uma das 10 unidades do CRAS em Cascavel vai durar 2 dias. Os moradores da área do CRAS Céu, no Santa Cruz, são os primeiros com acesso ao atendimento. Essa parceria entre os CRAS e o Poupa Tempo serve para agilizar a confecção e a distribuição do documento, que será obrigatório já a partir de janeiro de 2027, principalmente para as pessoas que recebem algum tipo de benefício social do governo federal. O agendamento junto ao CRAS é obrigatório.
3: A gente faz o agendamento no CRAS, né, para no dia que o Poupa Tempo vai na unidade, e aí depois a gente atualiza o cadastro único para, né, colocar lá, que já tem a nova identidade, para a partir do ano que vem não bloquear nenhum benefício.
2: Para fazer a nova SIM, é preciso apresentar a certidão de nascimento ou de casamento original e legível. Quem não fizer o novo documento pode perder benefícios como Bolsa Família a partir de janeiro.
6: Até dezembro ele precisa estar regularizado junto ao órgão, né, para que ele tenha essa nova identidade. Quem não fizer isso perde o benefício porque precisa ter esse controle, né?
0: Importante, né, Luizinho?
1: Bastante, Jorge. É. Até porque essa questão de documentos, essa questão de identidade, viu? Tem vencimento, né, Jorge? Como a vida da gente também vai chegando no vencimento.
0: Olha, Rio Paraná segue sendo monitorado após previsões de inundações em Foz do Iguaçu. Renan Gouveia vai contar aqui para nós.
7: Olha, Jorge, a informação é o seguinte, ela não é muito boa não, tá? Porque nas próximas horas, pelo menos de 12 a 15 famílias, elas vão ser atingidas pelas águas do Rio Paraná. E a gente vai mostrar agora como é que está o rio neste momento, o nível dele, que acaba preocupando. Bem próximo aqui da Ponte Internacional da Amizade, a gente consegue observar ali o arco e a água, ela já atinge o arco, né? A gente nem consegue encontrar ali a parte inferior, a base, porque a água já atingiu toda a base ali. E acaba também atingindo já a parte ali do arco. Isso aí, gente, está em 107 metros em relação ao nível do mar, tá? Então, é o suficiente para poder alagar, passando de 108. Aí, de acordo com o boletim aí da usina hidrelétrica de Itaipu, vai realmente atingir as famílias, principalmente ali onde tem esse córrego que o nosso repórter cinematográfico, o André Rocha, está mostrando para a gente ali, que é uma parte baixa, ali em Cidade do Leste, e que vai sim atingir essas famílias. A previsão de 2,5 metros a 3 metros a mais subindo aqui do Rio Paraná, isso já nas próximas horas. O porquê isso está acontecendo? Porque não está chovendo aqui na região da fronteira, mas sim chovendo em outras regiões, como por exemplo lá em São Paulo, onde o Rio Tietê, por exemplo, acaba desaguando ali no Lago de Itaipu. Bom, e a tendência é que realmente aumente o nível do Rio Paraná por conta do vertedouro que está aberto. Isso desde o dia 30 de setembro. A previsão é que o vertedouro vai somente fechar aí no dia 15 de outubro. Até lá, a água vai passando por aqui e vai aumentar em torno aí de 3 metros. Então, sim ou sim, as famílias que vivem na parte baixa, do lado direito da margem do Rio Paraná, vão ser atingidas, de 12 a 15 famílias. E aí a usina hidrelétrica de Itaipu, ela já está trabalhando em conjunto Brasil e Paraguai para poder fazer ali a evacuação dessas famílias e colocar elas em uma situação que realmente não ofereça nenhum tipo de risco. E é claro aí que, como tem previsão nas próximas horas do nível do Rio Paraná aumentar, a gente aqui na fronteira vai acompanhando também essa força da natureza. Viu, Jorge? É com você.
0: Obrigado, Renan. Quando a gente olha as câmeras, a câmera nossa lá de Guaíra, né, quando mostra lá a ponte Ayrton Senna, a gente vê o quanto a água está suja, né? Quando está sujo lá, é porque o bicho está vindo, né? Olha lá, ó. Hoje até que não está muito, hoje está até leve, ó. Hoje está, porque ontem estava a água muito suja, né? Que mostra que está cheio, né?
1: Sim.
0: 27 graus agora em Guaíra, ponte Ayrton Senna que liga Guaíra no Paraná ao Mato Grosso do Sul e também a Salto de Guairá no Paraguai. É, vamos fazer um rápido intervalo, a gente já volta aqui no nosso EPC, mas antes eu vou querer mostrar aqui dois eventos que me pediram aqui para divulgar e eu acho importante porque são eventos que ajudam aí entidades importantes aqui de Cascavel, né? Esse caso aqui, por exemplo, é o Bazar Missionário, que nesse dia 10, que é sábado, né? Na rua Públio Pimentel, um bazar do Missões Marca, essa é nossa. Então, olha aí, 13 horas, que é o pessoal lá da Igreja Batista Independente Tabernáculo. Começa às 13 horas deste sábado. E o outro é o nosso querido Eric mandou aqui, mas é só dia 24, né, Eric? A feijoada beneficente do Rotary. Clube de Cascavel, a quarta feijoada, drive-thru, com R$ 80,00, dia 24, das 11 às 14. Tá longe ainda, esse depois a gente divulga mais, viu, Eric? Porque o Eric me cobra sempre aqui, Luizinho. E a rifa das camisas do Palmeiras, da camisa do Palmeiras, camisa oficial do Palmeiras, autografada, R$ 20,00, para ajudar o Celso Romanchive a pagar as contas dele do coração lá. Ele quase teve outro infarto da conta do coração. Então, né, tratou o coração, quando foi ver a conta...
1: Quase que infartou de novo.
0: Quase que deu piripaco nele. Então, repeteco, olha aí, R$ 20 você pode contactar lá com o Roman Kive, 999009837, 999009837, ou a camisa autografada pelos jogadores do Palmeiras, tá? O David Souza já fez lá uma compra boa lá de números, o David, que é um palmeirense maluco. E hoje de manhã o Wilson encontrou os documentos do Cidadão. Vou mandar as fotos. Não mandou a foto ainda, né, Virso? Então, não deu para mostrar. E outra é o caríssimo Luiz Mishima, lá de Toledo, que está pedindo para participar do Quinto Bom Odori de Toledo, do domingo, dia 11. Grandes atrações, Reato Nippon Daiko, a Bike Daiko, Senshi da Cell de Londrina, Bom Odori, Matsuri Dance, Karaokê Livre, Cultura Japonesa. Então, Quinto Bom Odori, de Toledo, nesse domingo. Só não fala onde que é, né? Ele não falou onde é aqui. Vila Gastronômica, feira de cartinhas, Pokémon. Isso é bom, hein? Vou lá pegar uns Pokémon. Exposição de kemas, origami, exposição de mangás. É uma festa japonesa. Sushi, sashimi, temaki, yakisoba tradicional, coreano, tailandês, vegetariano, gyoza, takoyaki. Nossa, tem comida aqui que não acaba mais. Bom odor, vamos ver se aqui fala. É a comida japonesa, tole local, Seato, na rua São João, lá em Toledo, entrada gratuita. Então, neste domingo, das 10 às 22 horas, essa festa japonesa lá em Toledo. Tá aí, ó. Né? Comida japonesa, taiko, taiko, dança, karaokê, cosplay, estandes e oficinas no Seato. Legal? Oh, vamos fazer um rápido intervalo. Imagens aí de Foz do Iguaçu. Oh, Foz do Iguaçu. Tô falando de Toledo. Podia mostrar Toledo, né? Mas tá aí Foz do Iguaçu. A gente já volta aqui no EPC.
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0: Voltamos com o nosso EPC. Você tem aí imagens de Londrina. O Wilson mandou aqui uma foto, perdeu aqui a CNH. Ele encontrou a CNH que vai vencer em 2029, mas não dá para ler o nome aqui porque está fora de foco. Dá para ler o nome dos pais do que perdeu aqui. Os pais são a dona Álida Biasi Pavei e o seu Silvio Pavei. Agora, ele não dá para ler aqui. Aqui não tem jeito, eu não consigo ler aqui. Se você conseguir, Luizinho, me fala
1: não,
0: aí.
1: Não, não consigo.
0: Então, se você conhece aí os filhos dos seus Pavei aí, mas o Wilson vai ver se ele consegue fazer um foco lá. O outro aqui é o Márcio, que está lá no Rio Grande Amado, lá na... Essa estátua aqui é do Laçador? Acho que é. Tinha uma estátua dessa aqui, o Monumento do Laçador, que é lá perto do aeroporto. Acho que é essa aqui, olha lá. Ele está lá. E aqui o Guaíba está enchendo também. Não chove Porto Alegre, mas o problema são as águas vindo do Delta do Jacuí, que deságua nela. Transtorno à vista. Abraço. O Márcio lá de Palegre. Estaremos aí, Márcio, neste sábado. Vamos transmitir para Globo Brasil e Argentina, o amistoso da seleção feminina. Estaremos lá. Mais uma vez, voos da Azul são cancelados no aeroporto de Cascavel. Del Rios vai contar para a gente aí.
2: Jorge, já está virando rotina, né? Todos os dias a Azul cancelando seus voos aqui para Cascavel e também as partidas, né? Ou seja, a empresa não está operando aqui no aeroporto regional da cidade. Em compensação, a Azul já cancelou voos por falta de visibilidade, também por manutenção em aeronaves ou pelo mau tempo geral. Mas nesta quarta-feira, né, o tempo até que estava bom, tanto que aviões da Latam e da Gol pousaram e partiram normalmente aqui do aeroporto regional de Cascavel. Já os passageiros da Azul, mais uma vez, foram levados para Foz do Iguaçu e embarcaram nas aeronaves lá, já que essas aeronaves foram desviadas aqui do aeroporto de Cascavel para o aeroporto internacional de Foz do Iguaçu. Muitos passageiros que também deveriam descer aqui em Cascavel tiveram que seguir viagem até Foz e voltaram de lá de ônibus. Interessante que desta vez nenhuma justificativa foi apresentada pela companhia aérea, Azul no caso. Para amanhã, quinta-feira, os voos continuam programados, mas é impossível saber se a Azul vai ou não cumprir os horários determinados para chegadas e partidas aqui de Cascavel.
0: Olha lá o quadro do nosso aeroporto ao vivo e agora o quadro de voo. Você vê, Luizinho, chegadas e partidas. Então, você vê lá, azul cancelado, tem um programado ali, o 4587, que vem de Campinas. Mas, pelo jeito, né, só os voos da Azul. O que acontece com a nossa Azul? Será que está com problema de caixa? Algum problema técnico? Que coisa, hein?
1: Ou estão fazendo aquela... Se vem num avião, coloca tudo naquele avião e vem naquele, Jorge.
0: Não tem isso.
1: Não?
0: Olha, o contrato para execução do Eixão de Desenvolvimento é assinado em Toledo. O Jardel Santos vai falar aqui, o Márcio Pimentel vai ficar feliz da vida.
3: É isso, Jorge. Boa noite para você, boa noite ao Luizinho e aos amigos que acompanham o EPC. Foi assinado nesta manhã o contrato que autoriza o início das obras do Eixão do Desenvolvimento, com 1 ano e meio para a previsão de entrega. O Eixão vai ligar a rua Barão do Rio Branco ao Parque Tecnológico de Toledo com 8 quilômetros de extensão. O projeto prevê pista duplicada com 3 faixas em cada sentido, ciclovias, calçadas, iluminação em LED e rotatórias. Orçada em R$ 74 milhões, com uma contrapartida de R$ 4 milhões do município, a obra promete potencializar o setor produtivo de Toledo.
4: Para que a gente aumente aqui em vários aspectos dos nossos fatores de produção. A transformação, a evolução do nosso capital científico, a melhoria da nossa qualidade de ensino, a melhor geração e oportunidade para as pessoas, possivelmente uma melhoria do perfil um aumento do perfil de renda da nossa população. Quer dizer, são impactos que a médio e longo prazo nós vamos sentir de uma maneira extremamente importante.
3: A nova ligação deve facilitar o deslocamento de quem trabalha, estuda ou mora nessa região, além de melhorar o acesso às empresas e o transporte de mercadorias.
4: Nós temos a construção ali agora de uma grande área de indústria e serviços, né? Ela tem um zoneamento que vai ser discutido agora, nós temos com cidades, comunidade que vai ser discutido, mas aí existe uma previsão para aquela área, para sua grande parte, principalmente aquelas áreas mais centrais, que vai ser uma zona de indústria e uma zona de serviço. Nós temos nas proximidades ali, tanto da malha urbana aqui, alguma coisa, algumas possibilidades de zonas residenciais, até para abastecer e para ficar ali próximo a essas áreas. Mas predominantemente são áreas de indústria e serviço.
0: Grande prefeito Costenaro. O prefeito.
1: Ué, porque aqui não tripudiu.
0: O prefeito está indo, hein? É. Aqui andaram me falando aí que tem um dinheiro aí que não vem mais, Luizinho, vai ser um perereco, hein?
1: Aqui, sério?
0: Isso aí não, hein? Olha, câmeras de segurança flagram um homem fazendo pichações no centro de Foz do Iguaçu. Renan, conta para nós aí.
5: Bom, Jorge, a situação é o seguinte, vamos colocar no lugar da pessoa, tá? A gente é empresário, a gente pinta a fachada do nosso estabelecimento comercial todinho, tem um investimento aí, aí na madrugada alguém vai lá e começa a pichar todo o teu investimento. Realmente uma situação bastante chata, inclusive é uma denúncia do empresário daqui de Foz do Iguaçu. A câmera de segurança mostra toda a ação do criminoso, ele chega ali e começa a fazer a pichação todinha ali, na fachada mesmo, tá? Ele demorou em torno de um minuto, o tempo todo olhando para o lado, para ver se não tem ninguém se aproximando. E também, ao mesmo tempo ali que ele comete esse crime, foi bem na madrugada, por volta das 2 horas, 3 horas da manhã. Um movimento bem reduzido, né? Então, certamente ninguém estava passando ali e que isso facilitou ele cometer esse crime. Aí, é claro que a Prefeitura de Foz do Iguaçu tomou ciência com relação a esse caso e pede a denúncia, tá? Para poder fazer a denúncia para a Guarda Municipal e também para a Polícia Civil. O telefone da Guarda Municipal é 153, da Polícia Civil 197. Por que a gente fala que é um crime? Inclusive, a gente está aqui na região aqui próxima à Avenida JK e bem aqui no prédio, a gente consegue encontrar ali, ó, uma pichação, tá? Uma pichação ali na parte toda lateral ali do prédio, uma pichação grande. É impossível que ninguém não tenha visto isso, então por isso tem que fazer a denúncia mesmo. Algumas pessoas defendem que a pichação ela é uma manifestação artística, mas no entendimento ali jurídico da justiça, não tem manifestação artística não. É um crime. Esse crime ele pode ser de 3 meses até 1 ano de prisão, fora a multa. E se for em um local onde tem uma questão cultural, aí a pena pode ser ainda maior. Então, reforçando, é impossível um prédio desse tamanho ninguém ter visto nada. Se vê, fazer a denúncia para a Guarda Municipal 153 ou, se não, para a Polícia Civil 197. É com você, Jorge.
0: Obrigado, Renan. E o pior é eu ouvir o Luizinho aqui, Renan. Ele falou que aquilo que está atrás de você escrito ali está escrito em japonês, não é pichação. Aí eu entreguei as bets.
1: O que está escrito lá?
0: Hã?
1: O que está escrito lá?
0: Posso saber? Mas eu não falaria isso, que está escrito em japonês. Japonês não é, dá para ver claramente que não é.
1: Não é?
0: Claro que não. Olha. Japonês, olha lá. Isso aí é japonês? Onde? Que isso? Nada a ver. Pode ser até alguma língua aí que eu não conheço, mas, viu? Japonês? Ai, Luizinho, você me quebra as pernas. O nome aqui do que perdeu a carteira de habilitação é o Edemar Pavei. Se você conhece o Edemar Pavei, eu acho que ele é de Foz do Iguaçu. A identidade dele está aqui com o Wilson. Então, Wilson, agradeço, Wilson, a gentileza de ter enviado aí. Se o Pavei... souber, ou o Wilson é o 99-945-4992. 99-945-4992. Obrigado aí, o Wilson. Mostramos aqui no EPC o caso da criança que morreu afogada em uma piscina de Toledo. O Jardel Santos vai trazer mais detalhes para a gente aí.
3: Criança pequena e piscina não combinam. A frase do Dr. Sandro Eduardo resume o alerta após o atendimento no bairro Jardim Gisela. Antonella, de 1 ano e 3 meses, estava na casa da avó e, em um momento de distração, foi para a beira da piscina e caiu. Quando o SAMU chegou, a menina já havia sido retirada da água por um vizinho, que começou os primeiros socorros.
6: No momento que a gente foi acionar, nós nos deslocamos em Código 3, onde a gente tem preferência pela estrada fora, para a gente poder chegar o quanto antes no atendimento. Assim nós fizemos, e na nossa chegada aqui nós nos deparamos com a criança já em parada cardíaca. Uma vez que a gente deparou com a situação, fomos preparados e treinados para poder executar as manobras de maneira mais rápida possível, de forma eficaz. Piscina com criança pequena, sozinha não combina. Tá? Então, todas as casas que possuem piscina elas precisam, e que possuem criança dentro, precisa devidamente estar protegida. Tá? Então, precisa ter uma piscina que esteja cercada. Se não tiver cercada, que as portas estejam então trancadas para que as crianças não possam ter acesso à piscina.
3: Entre o afogamento e o início do socorro, o tempo é decisivo. O capitão Rodrigues, do Corpo de Bombeiros, explica como os primeiros cuidados podem aumentar as chances de sobrevivência.
7: Faça o acionamento imediatamente de um apoio, de um serviço de ambulância, porque essa pessoa precisa chegar o quanto antes até um hospital para que seja feito, iniciado o tratamento dela intra-hospitalar. Nós temos 6 graus de afogamento e, dependendo do grau que essa pessoa já está submetido, poderão haver sequelas. Então, o tempo de atendimento até a chegada hospitalar é fundamental para que a gente evite um caso mais grave.
6: Primeira coisa é tentar não se desesperar, acionar o serviço móvel de urgência, que no caso é o SAMU, ou até membros populares, se caso a pessoa não tenha acesso a um telefone ou não esteja em condição de ligar, pelo menos gritar solicitando apoio. E então, alguém que esteja mais próximo, não precisa ter um preparo, apenas começar as massagens, de uma certa forma já pode trazer um benefício para a vida desse paciente.
3: Este é o segundo acidente fatal envolvendo crianças em piscinas aqui em Toledo. As mortes reforçam os cuidados para impedir que os pequenos se aproximem da água quando não há adultos por perto. No dia 27 de julho, Yuri Miguel, de 3 anos, morreu depois de cair em uma piscina em Novo Sarandi, distrito de Toledo. O imóvel fica próximo à casa onde ele morava.
7: Acidentes ocorridos com as crianças, eles estão geralmente associados ao ambiente. Então, o ambiente representa um risco para essa criança. Então, os pais que têm esse ambiente com risco em casa, ou seja, tem uma piscina, tem um lago, né? Ou às vezes uma atividade num clube, numa festa que possui uma piscina, enfim. O ambiente por si só representa um risco para a criança. Então, a gente tem que tomar todo o cuidado com relação ao ambiente.
0: Olha, é muito triste, né? E esses dias eu estive na casa do meu amigo Petiço, o Sérgio Bozzi, e ele fabrica, Luizinho, sabe, esse gradil, mas é uma coisa linda, simples, que protege o acesso de criança às piscinas, sabe? E eu vi lá na casa dele, inclusive, tem lá, que ele utiliza. E é tão simples, né, para evitar esse tipo de acidente. Não quero dizer que foi por isso que aconteceu, foi uma fatalidade, mas ajuda, né, a ter a proteção ali. A gente vai fazer um rápido intervalo com imagens aí de Toledo, lá do alto do edifício Amaranto, do nosso caríssimo Beto Almeyer, que mostra o Parque Diva Paimbardi, a capital do agronegócio paranaense, Toledo.
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0: Voltamos com o nosso EPC, você tem mais aí das pontes. Olha, a ponte da amizade que liga o Brasil ao Paraguai, Foz do Iguaçu, a Ciudad del Este, a ponte da integração que liga o Brasil ao Paraguai, Foz do Iguaçu, a Porto Presidente Franco, e a ponte da amizade, a ponte Tancredo Neves, que liga Foz do Iguaçu, Brasil, Argentina, Foz do Iguaçu, a Porto Iguaçu. Uma saudação aos hermanos argentinos que estão escutando o 90.1 em Iguaçu.
1: Ah, fala bonito, hein? Você?
0: Se habla espanhol, não?
1: Não, não.
0: Não. Ou vamos até o portal ktv.com com a poliglota Alexandra, que vai falar para nós quais são as notícias do nosso 24 horas no ar. E diga lá, Ali.
2: Oi, Jorge, boa noite. Boa noite para quem está com a gente aqui no EPC. Jorge, teve uma apreensão, mais uma, né, dessas que chamam a atenção, com emagrecedores, né, as ampolas aí, de Monjaro, né, bastante famosas aí, que são trazidas do Paraguai. Dessa vez eles pegaram ali em Guarapuava, o pessoal da Receita estava investigando, porque tinha um carro alugado, de locadora, né, que estava sendo registrado aí várias vezes, né, fazendo passagem de ida e de volta para o Paraguai. Numa dessas abordagens, então, os agentes encontraram emagrecedores dentro de uma garrafa de Coca-Cola. Colocaram as ampolas ali junto com o líquido mesmo, escondendo a garrafa embaixo de um banco, né? Quando foi feita a abordagem, eles tinham quatro pessoas no carro, eles imediatamente já falaram, né, que tinham escondido, então, esses emagrecedores na garrafa de Coca-Cola. Então, foram apreendidos, além das ampolas, né, que a garrafa ali dá para ver pela imagem que estava bastante cheia, também tinham celulares, videogame, perfume e outros produtos, aí uma apreensão avaliada em R$25 mil. E a boa notícia, ali do Rio Piquiri, que estava com a ponte, né, totalmente fechada, bloqueada para passagem de veículos, ela foi reaberta hoje, os carros já estão passando, muita gente ali da região comemorando, porque a travessia estava sendo feita por balsa, né? Agora está liberado, então, para o tráfego, o trânsito aí de veículos entre Francisco Alves e Terra Roxa na BR-272. Quem estava usando o desvio ou mesmo usando a balsa, então agora está mais fácil passar por ali. A única restrição informada pelo DENIT é para caminhões acima de 57 toneladas. Então, essa restrição ainda continua ali na região. E, por último, teve uma operação no Parque Nacional do Iguaçu para investigar a caça de animais dentro do Parque Nacional, né? E também a extração de palmitos na região, que é proibido. Foi feita essa operação em Francisco Beltrão na terça-feira, e entre as pessoas investigadas, né, e uma pessoa que acabou sendo presa em flagrante, é um policial militar. Que esse grupo se preparava, colocavam armadilhas, né, dentro do parque, tinham ali até um certo conhecimento de como atuar durante esse período de caça. Enfim, então a polícia agiu, fez essa operação e apreendeu, né, armas, munições, carne de animais, e até mesmo palmito extraído ilegalmente do Parque Nacional do Iguaçu. Então tem os detalhes lá no acessando aqui o ktv.com. Jorge.
0: Alexandra, ô Luizinho, falar de política um pouquinho, eu não gosto muito, mas eu estou lendo aqui na Folha, e você sabe muito mais que eu, que o PSOL, a Rede e o PDT não alcançaram o cláusulo de barreira, e daí não tem mais a grana do fundo partidário.
1: Isso aí.
0: Que bom isso, né?
1: Bom, muitos partidos, Jorge.
0: Por que é isso, Luizinho?
1: Porque tem um número exigido para entrar no corte de cláusula de barreiras, número exigido de deputados federais na Câmara dos Deputados. A partir daquele número transcrito, eu não sei se é 20...
0: 2,5 exigidos, e eles alcançaram 1,5 em 8 unidades, quando eram...
1: 9.
0: 9, né?
1: É, para 9. 9 estados têm que conseguir... um X% de...
0: E ficou só 185 votos, por exemplo, no Espírito Santo, para alcançar o percentual. Além deles, ao PDT, Avante, Missão, Federação, Renovação, Solidário, PRD e Solidariedade ficaram abaixo de não conseguir os requisitos necessários para a cláusula de barreira da eleição.
1: Isso.
0: Mas o da verba é só esses aí, né?
1: É, mas daí, da verba, Jorge, na próxima, quem não conseguiu o cláusula de barreira agora, e é deputado, não adianta depois que é porque mudou o candidato, veio para tal partido, aí tá na cláusula de barreira. Não, é na conta da eleição. Quantos elegeu cada partido, e aí tem aquela vantagem do fundo partidário, representatividade.
0: E bom que eles ficam se atacando, né? É que houve concentração de recursos em candidatura com pouco potencial, mas quem é mais padrinhado, né? Quem tem moral, né, no partido.
1: Esse negócio de fundo partidário que veio para os candidatos, Jorge, é uma diferença gritante de um candidato para o outro. É. Se todos estão disputando a mesma cadeira e está inscrito e pode ser candidato com o partido, aceita ser candidato, por que a diferença da distribuição de verbas? Por que essa diferença? Um pega 1,5 milhão, o outro pega 500 mil. O outro pega 200 mil, que é muito dinheiro também, né? Pra cá entre nós. Com 500, nós fazíamos muito mais votos que muitos aí, viu? É louco, meu filho.
0: Estamos recebendo aqui ontem o presidente da Câmara de Vereadores, o Thiago, esteve aqui e falou dele, né? E ele pediu para entrar ontem aqui, mas a gente tinha um problema aqui no telefone, não conseguia entrar de vídeo, só áudio, daí não adianta, né? Um ficar falando de áudio e o outro de vídeo. Está aqui com a gente o Serginho Ribeiro, vereador, que teve um probleminha ontem na eleição da mesa. Lá daqui a pouco a gente vai falar. Mas antes eu quero, Serginho, perguntar para você como vereador. Porque assim, ó, estou recebendo aqui a mensagem da professora Gisele. Olha a professora Gisele o que ela escreveu. Boa noite. A linha 3, Saltinhos, em Boa Vista Aparecida, ainda continua sem luz desde a madrugada de domingo. É muito escasso o COPEL com os agricultores. Eu sei que Boa Vista Aparecida não é dos vereadores de Cascavel, né? Não é, do município de Cascavel, embora já tenha sido o distrito de Cascavel, né? A famosa Aparecidinha. Mas a gente recebe aqui, nesta semana, Serginho, muitas reclamações aqui de Cascavel, do problema de energia. Quando é que vocês, vereadores, vão dar uma força para esse pessoal, especialmente da área rural aqui de Cascavel, e vão dar uma conversada com a COPEL mais de perto? Quando que vocês vão fazer isso? Quando começar a faltar energia na fazenda de vocês?
3: Boa noite, Jorge. Boa noite, Luizinho. Boa noite a todos aí que estão assistindo o EPC. Obrigado pelo carinho. Pelo carinho. Bom, na verdade é isso mesmo. Na verdade, o parlamentar...
0: É isso mesmo, só quando tiver a fazenda de vocês.

0: colocar lá a sua inteligência, a sua equipe, tem que dar voz. Porque isso aí é um fator, tanto o prefeito quanto o vereador, deputados, é uma briga nossa. E é uma briga da população, porque eles merecem ser respeitados, os agricultores, né? Sem falar nas estradas. Fora Copel, as estradas que estão aí, um descaso também imenso aqui na cidade de Cascavel.
1: Serginho, o que aconteceu nessa eleição aí que você, da Câmara, que você chamou, você deu um... Aqui, vamos dizer, numa linguagem bem chula nossa, você deu um pau no prefeito lá na Câmara e deu outra no presidente eleito, no Thiago, chamou ele até de Judas. O que, que aconteceu? Conta aí para nós.
0: E continua sendo Judas Thiago de Almeida, para chamar cagão. Ele é um cara arregão, não tem palavra, não tem fio de bigode. Inclusive, Thiago, pode cortar o teu bigode, a tua barba, porque você não tem palavra. E o prefeito também pode cortar o bigode também, que não tem palavra. Porque eu sou um papo reto, trabalho com seriedade, estou no terceiro mandato, graças à população de Cascavel, que me consolidou no terceiro mandato, mais de 60 projetos de leis aprovados, e eu vejo que o objetivo da Câmara é você trabalhar a favor da população. E não pode ser aí um cercadinho à Câmara Municipal do prefeito Renato Silva, isso não pode ser. Inclusive hoje, novamente, está reeleito o Renato, com todo carinho e respeito, o meu deputado estadual, Gugu Bueno, que é um deputado atuante. Hoje está reeleito graças ao deputado Gugu Bueno, que ele tem que agradecer demais o deputado Gugu Bueno, porque ele é arregão. Se fosse a construção do Thiago e do prefeito, eu não seria presente. Mas assim, ó, vamos falar dos fatos. Nós temos já uma viabilidade? Qual que seria? Já desde o início de nós trabalharmos juntos uma construção. E eu fui mais parceiro do Thiago, eu e o Fão. Que pode falar de tudo, Fão, isso aqui, trabalhamos juntos. Muitas vezes, que inclusive o Edson, que é o primeiro secretário, teve lá os embates, não quis votar junto com a minha diretora, não quis colocar projetos do próprio Renato Silva em pauta, importantes para a cidade de Cascavel, eu peitei, o Fão peitou, e estava tudo certo, conseguimos transmitir. E automaticamente o Thiago, o cara que mais esteve do lado dele, inclusive quanto vice-presidente, inclusive tomando conta da Câmara, inclusive tocando os projetos, tanto do Executivo quanto do Poder Legislativo, ele vai e fala, não, está tudo certo. Mas está tudo certo o quê? Combinou que dia 1º de outubro teríamos a votação, arregou, voltou. Tudo bem. E teríamos a votação. E por que ele colocou a votação agora? Estava com medo de perder a presidência? E iria perder. E automaticamente eu não entendi qual o movimento dele de Renato Silva me tirar da primeira vice-presidência.
1: Mas você, como presidente, por que você não colocou?
0: Então, porque eu sou respeitoso. Aí que é a diferença minha e do Thiago. Poderia ter chamado.
1: Porque
0: então.
1: Você podia ter chamado, não podia? Poderia. Eu não entendo.
0: A diferença minha e do Thiago é que ele é um bunda mole, que ele é um cara sem palavra, é um cara que com certeza se elegeu nessa lente de cristão atrás de padre e hoje fica se escondendo na batida dos padres. Mas tem que ser homem. E não foi, porque eu poderia sim colocar. E se eu colocasse, poderia ser eleito. Mas isso seria traição. Então eu não sou o Thiago de Almeida que traio os amigos.
2: Mas uma vez votado pelos vereadores, o prazo, foi adiado o prazo, né? Era dia 1º, foi para o dia 5, correto?
0: Correto?
2: Uma vez votado, você pode fazer uma emenda para desvoltar aquilo que vocês aprovaram já?
0: Poderia, tanto que foi feito.
2: Daí, quer dizer, retrocedia a data.
0: Claro.
2: A data, poderia isso, tá? É regimental?
0: É regimental, pode. E outra questão, daí surgiu do nada uma segunda chapa, que a qual daí eu estava participando, Jorge, Luizinho, todo mundo assistindo, a verdade nua e crua. Eu nem estava sabendo de votação. Me ligaram, o Fão me ligou 11 horas da manhã, falou, Serginho, estamos aqui nos reunindo. Falei, cara, qual que é a ideia? Daí, daqui a pouco surgiu uma chapa. Outra coisa, pô, hoje nós temos um governador, estamos aí automaticamente no mandato, junto com o PSD, junto com o Sandro Alex, junto com o governador Ratinho Júnior, junto com o nosso grupo, junto com... nosso querido Gugu Bueno, que foi um batalhador na campanha do Sandro Alex, do Ratinho, e tá tudo, não de forma alguma trair, fomos até o final. Inclusive eu, junto na campanha do Gugu, né, um fiel escudeiro, junto na campanha do Paranhos e do
1: Gugu
0: grupo.
1: Gugu até que fez a maior votação, né?
0: É histórica e merece.
1: Mais
0: um cara
1: de 105
0: que tem,
1: mil votos e deputado estadual, a proporção é 150 para cada 100, né? O federal pelo número de candidatos.
0: Perfeitamente.
1: Né?
0: Não, e temos que reconhecer.
2: O que vale trabalha. O que vale mais... no caso aí de uma eleição e ser bem votado como foi o Gugu e de uma mesa diretora da Câmara, o que vale mais? A palavra dada, que não deve ter volta, ou a estratégia política é colocada em primeiro lugar para beneficiar esse ou aquele?
0: Para mim é palavra. Palavra vale tem que ser dada. Claro, porque a palavra é construção. Como você não vai confiar num grupo? Grupo é grupo. E é a mesma fala do Thiago. Nós temos um grupo. Mas qual que é o grupo? Então tá. O

0: O Paranhos falou, ó, quero o Alessio na mesa. Tá bom. O Thiago já é do Renato Silva, já é presidente. Por que precisaria do João Diego? Com todo respeito ao trabalho do João Diego. Já é do Republicanos. Então já está tudo certo, está contemplado. Cadê o espaço do PSD? Tiraram. Inclusive traíram o próprio Gugu Bueno. Que o nome, meu nome estava lá endossado. Ou eu ou algum membro do PSD no grupo. Está tudo certo. O Edson tem um compromisso junto com o Gugu. E está tudo certo. Não tem nenhum problema disso. Isso é construção. Aí veio o Alessio e tal, né? E o João Diego, e depois, automaticamente, o Everton veio, né? Na cota também do Thiago Almeida e de um grupo. Tá tudo ok. E por que me tiraram para colocar o João Diego? Por que dois republicanos? Para que o Renato Silva tenha mais mando da prefeitura?
1: Na Câmara.
0: Na Câmara. Perfeitamente na Câmara. Mas para quê? Vereador, Jorge, vereador, Luizinho, população. É para fiscalizar.
1: Até
0: é pra ficar batendo.
1: Então, esse embate, como é que estava o seu relacionamento com o prefeito Renato Silva?
0: Excelente. Tanto que me surpreendeu se ele fez um movimento para me tirar e o Thiago, por que me tirar? Porque não
2: Mas
0: foi
2: você
0: Gugu.
2: Criticou o prefeito na
1: Critiquei. Você chamou ele
0: de bundão, cagão, é. E continuou afirmando. Se foi ele, porque se não foi, então ele fala comigo, conversa comigo e diz, não fui eu que pedi para a tua saída. Então foi o Thiago, seja homem e fala, foi eu que pedi.
2: Mas você falou também da administração.
0: A administração
2: está
0: péssima.
2: Você não é da base? Você não é da base?
0: Não sou da base, sou independente.
2: É?
0: Sou independente, assim, eu construo junto com
2: o governo. E o que você fala da administração?
0: Está horrível. E eu já falei várias vezes.
2: Mas você... que aspecto que está ruim, horrível?
0: Jorge, vamos lá, vamos ouvir a população. Eu sou um cara que ando na cidade.
1: Certo.
0: Vamos lá, eu sou um vereador atuante. Eu ando na cidade, o que, que eles falam? Se a gente está cheio de buraco. A cidade fala, está um canteiro de obras, está um canteiro de buracos. Segundo ponto, a causa animal não funciona. Colocou pessoas incompetentes, não funciona, não adianta. Não vai sair do papel, infelizmente a população pede atendimento samucão. Todo dia e noite vocês recebem aqui, não funciona.
2: Todo dia?
0: Todo dia. Automaticamente, para cortar uma árvore é uma misericórdia, é um juramento. Não sai, demora 3-4 meses, demorava 3-4 anos. Você, para atender um munícipe para uma lombada, que ainda o Edson Zurek já assumiu e está mandando super bem, você consegue lá uma pintura e tudo mais. Dois secretários atuantes, o Suco. Suco vai lá e trabalha, independente se é da base ou não, o Suco vai lá e resolve. Por que, então, nós não temos secretários atuantes? Porque a administração, Jorge, é o governo que coloca os secretários. Ele que administra, ele coloca o gerente e tal. Aí, se for para bater nas costas, ó, tá tudo bem. Não tá tudo bem, prefeito, sai da toca. Para de achar que o mundo está em Nárnia. Para de achar que está no país das maravilhas. E sai no mundo real. Cascavel está um caos de pessoas, de moradores de rua, roubando as pessoas. Hoje, nós tivemos, na madrugada, uma atrocidade de uma pessoa que foi quase morta. Entendeu? Olha aí, é morador de rua para todo lado. Aí ele vai, aquela situação que ele fez lá de colocar na rua Santa Catarina, aquela casa pobre, é um absurdo. Foi contrário e né, agora ele colocou para rodoviária. Errado também. Tinha que ser um local bem distante e cuidar. Quem é de Cascavel? Tá aqui, vamos cuidar dessas pessoas, é lá. Vamos cuidar das pessoas que precisam ser cuidadas. Mas também vamos tirar os marginais e os vagabundos da rua. Que o cidadão que paga o imposto, inclusive 30% de aumento de IPTU, que o seu Renato Silva colocou na sua administração.
1: Você votou a favor ou contra?
0: Contrário. Tá. Eu voto junto com o povo, não junto com o governo.
1: Agora eu pergunto para você. Nós tivemos uma expansão territorial urbana de cerca de 80% com aqueles loteamentos. E circula-se nos bastidores, por enquanto ainda abafado, porque estavam segurando na gaveta, que vai ser criada uma CPI desses loteamentos urbanos que foi aumentado o plano. Você...
0: Votei contrário.
1: Você vota contrário?
0: Não, na época eu votei
1: não,
0: contrário.
1: Não, agora, CPI.
0: Não, se tiver que avançar, vamos embora. Não
1: deu
0: erro.
1: Mesmo que vá atacar alguém?
0: Cara, eu tenho um mandato muito limpo, muito tranquilo. Com certeza, se tiver veracidade, tiver argumento, tiver trabalho, não tem nenhum problema.
2: Inclusive, tiver motivo, né?
0: Tiver motivo. Inclusive, eu votei contrário ao aumento da expansão.
2: Vamos lá. Do plano mensagem, ok. Bom, Murilo. Ô, Murilo, mas o telefone é da Maristela. Ela assinou o Murilo. Vai ver que é o...
1: É a mulher, né, meu filho?
2: É, então. Jorge, ajuda nós aqui. Várias ruas do bairro Canadá estão esburacadas, verdadeiras crateras, especialmente a rua Giovanni Palma de Lima, verdadeiro descaso com o bairro vergonhoso. Estamos recorrendo novamente a vocês. Responsável vieram virar as costas para o Canadá. Quero ver eles cortarem os pneus quando forem pedir votos aqui nos dias. Murilo. Tudo é coisa de vereador, né?
0: É isso aí. Nosso papel é fiscalizar.
2: Débora Schmaus. Boa noite. Não ia com a cara do Serginho, agora eu sei por quê.
0: Não tá, não precisa ir com a minha cara.
2: Não sei.
0: Não precisa. Não tem que gostar. Eu tenho que ser vereador para ajudar a cidade.
2: Claudemir Peterson, esse vereador Thiago é muito fraco, não sei como está de vereador. Aqui na região sul não faz voto nem para presidente de bairro, papagaio de pirata. O grande Serginho, esse sim é o nosso vereador. Força, meu amigo, estamos aqui na audiência, o Antônio Lube Neto.
0: Valeu, Lube.
2: Você que falou para ele mandar
0: não,
2: mensagem
0: não, aqui? Não, o Lube é um brother, ele está assistindo porque vocês têm audiência.
2: É. Olha aqui essa situação, Serginho. Os vereadores têm que ajudar nisso. Ó. Moradores reclamam do abandono da academia ao ar livre no Perioro. Del Rios vai mostrar para nós aí.
3: Jorge, a gente está aqui numa das academias instaladas pela cidade, né, para que as pessoas possam se exercitar nos bairros. Esse aqui é o Perioro. Olha, equipamento até que em boas condições. O problema é a base deste equipamento. Olha só, está solto. Isso aqui para quebrar é muito simples. Já tem outros aqui que estão quebrados também e tem alguns em situação muito perigosa. O pessoal que mora aqui já denunciou a situação para a prefeitura, mas até agora nada foi feito. Os moradores do bairro não sabem mais para quem reclamar. Todos os equipamentos estão soltos. Alguns já tombaram, outros podem cair a qualquer momento, colocando em risco os usuários que aproveitam a área para se exercitar ou descansar. A gente nota que neste ponto não existe ação de vândalos, mas é que o equipamento realmente é muito antigo e principalmente o piso. Por isso mesmo, as comunicações de problemas aqui na praça já foram comunicadas à Secretaria de Obras desde outubro do ano passado. Mas até agora, nada foi feito. O presidente da Associação dos Moradores do Periolo diz que um grupo de pessoas já pensa até em arrumar o piso para fixar os equipamentos, principalmente porque o poder público não resolve a situação.
4: Esse piso aqui é muito velho. E está fraco, né? Teria que ou refazer ou fazer uma sapata bem feita para botar esses equipamentos em cima. O pessoal já veio aqui olhar e daí faz isso em média uns 60 dias ou mais. Diz que na outra semana iam vir arrumar e até agora não apareceram.
3: O seu Hermindo é vendedor de caldo de cana na praça e passa a maior parte do dia por aqui. Ainda não presenciou nenhum acidente grave, mesmo com os equipamentos soltos, mas sabe que isso pode acontecer a qualquer momento.
5: A criança não vê, não tem o perigo. Vocês não trepam, não dá nada, mas vão ali em cima, trepa e se chacoalha, chacoalha uma hora dessa aqui, você tá podre. Cai para baixo, você mata, daí é quem é culpado.
3: E vocês já avisaram a prefeitura?
5: Não,
3: já comunicaram?
5: A prefeitura veio aqui, não sei se era da prefeitura, mas eu acho que era, né? Porque veio um rapaz aqui, ele comunicou com outro e tal, falou, não, essa semana ainda vamos vir arrumar.
3: E essa semana mas faz quanto ter... tempo?
5: Ah, uns 3 meses, você não é mais.
3: Semaninha
5: é
3: demorada.
5: Essa é grande, viu? Essa aí é cumprida mesmo.
3: Em nota, a Secretaria de Esporte e Lazer informa que o trabalho de manutenção já está no cronograma da equipe e será realizado ainda nesta semana.
2: Isso aí é um problema, né, Serginho?
0: Muito grande.
2: O vereador tem que atuar mais, não tem?
0: Tem que atuar. Olha,
2: Jorge, é que eu falo assim, Serginho, pô, vamos falar aqui.
0: Claro.
2: Vamos falar o português, claro, que isso está longe de mim, você não vai me alcançar. Bom, você se elege aí, a base de do reino animal, aí pá. Mas a cachorrada tá na rua, tudo, daí vocês não fazem nada.
0: Então, mas aí que tá a situação.
2: Quantos tem você, mas uns 3 aí que se elegeram
0: que
2: nessa.
0: Fala que é da causa animal.
2: Da causa animal, claro. Mas daí, o animal somos nós que ficamos ouvindo essa cachorrada mordendo
0: é
2: a
0: isso
2: gente,
0: aí.
2: Atacando.
0: Mas aí que tá a situação. Ah. Quem resolve a situação? Nós fazemos indicações, requerimentos ou as leis. Quem executa? Prefeito. Muitas vezes as pessoas falam, Serginho, não é cansar, Jorge, de fazer requerimento, fazer indicação.
2: Não atende, deu pedido de vocês.
0: Não atende, por isso que eu falei, a causa animal em Cascavel não funciona, por quê? Mas é falta de gestão do prefeito, querer gostar da causa animal e fazer um grupo de castração pesado e fiscalização. Tem que aumentar o time. Aí eles vão falar assim, emenda impositiva. Tá, e quando não tinha emenda impositiva? Funcionava? Funciona 100%? Não. O prefeito chegou agora, mas ele coloca um grupo ruim, devagar, que não
2: boa
0: entende
2: noite,
0: nada.
2: Boa noite, Jorge. Acho que o prefeito acabou seu mandato segunda-feira. Se agindo mesmo, foi muito bem. Postura, várias retaliações. Olha lá, foi muito bem na sua postura, porém vai sofrer retaliações. Você se preocupa com isso, Sérgio?
0: Nenhuma. É. Quem me elege é a população, não é o prefeito.
2: É.
0: Quem me elege é o povo. Eu sou
1: eleito. Mas o prefeito podia te eleger na mesa e não te elegeu.
0: Mas a mesa, pra mim, tanto faz aí, Tolancio. Eu não tenho esse ego, eu não tenho esse preciosismo que o Thiago Almeida tem. Tem que ser de qualquer jeito o presidente, senão ele vai chorar. E saiu chorando.
2: Você falou o vereador emenda... tá certo, o Bilio tá falando aqui. Vai no Parque Verde pra ver a buraqueira. Olha lá, Parque Verde. É um lugar que eu não circulo.
1: Você
2: não
1: falou de emenda impositiva. E alguns
2: boa noite. Deixa só, Luizinho, só matar rapidinho, daí fica à vontade, Luizinho. Boa noite. Pergunta pro Serginho quando vão arrumar a rua Marechal Deodoro aqui na Neva. Ele mora aqui no condomínio e passa nessa rua todo dia, Luísa.
0: É isso aí.
2: Coisa tá feia lá, nem tá na feia. Tua rua arruma.
0: Então, mas é que teu lance. A indicação que eu faço, manda lá, não sai nunca, porque daí o falador não resolve.
2: O Dirley, ô Jorge, pergunta pra esse vereador qual é a posição dele sobre estradas rurais, que tá terrível. Quebra tudo, ônibus dos alunos, carro da gente, quebra tudo nessa estrada ruim. Não arruma, tem algum projeto que tá acontecendo com a prefeitura que diz que não tem marco pra tocar as estradas rurais. Esse vereador tem alguma posição, sabe de alguma notícia sobre os maquinários?
0: Vamos lá, importante. Obrigado pela pergunta. Ó, nós não temos nem secretário de agricultura na cidade. Já começa por aí, é horrível. Você tem que cuidar e zelar. Quem, o agro, o homem do campo, aquele que trabalha, que está lá na fazenda, está lá colhendo, plantando, merece ser respeitado. A estrada é um caos. Aí chove, passa lá um negocinho. E quando passa? E vamos cobrar.
2: Paulo Mendes, boa noite. Questão do atendimento, Prefeitura Ibeça é minha estrutura. Não tem escola, posto de saúde, não passa ônibus. Região Norte está assim. Outra, o Leandro Padovani, o Serginho perdeu o cargo de vice-presidente, agora está magoado com o prefeito. Se não tivesse ficado de fora, a administração estava uma beleza. O Leandro do Padovani está falando.
0: Obrigado,
2: é
0: Leandro.
2: É isso mesmo, Serginho?
0: Não, não é isso, mas obrigado pela pergunta. Leandro, não é isso, não. Tanto que eu não tenho esse preciosinho de tal ou não na mesa. Mas o que é combinado, é acertado, tem que ser cumprido. Não é fio de bigode? Então nem o Renato tem bigode. Pode tirar o bigode se ele quiser. E o Thiago corta aquela barbinha dele que não serve pra nada.
2: O Polac, aproveita e pergunta. Cadê os vereadores? Está sendo cobrado seu buraco na cidade? Está sendo cobrado tantas obras paradas? Está sendo cobrado tanto roubo de cabo elétrico? Está sendo fiscalizado tanta falta de calçado na cidade, inclusive no centro? Está sendo fiscalizado essas futuras estações para o aeroporto, balizamento, aumento de pista? Estão fiscalizando tanta fila de espera nos PAC? Está sendo fiscalizada a falta de segurança na cidade? Por hora é isso. Tá louco, hein, Polac? Você hoje soltou...
1: Vamos fez um relatório?
2: É.
0: Então, mas aí assim, meus amigos, aí que é a questão. Quando você se elege prefeito, como eu me elegi vereador? Tem que receber as críticas. Me elegi, independente de quem votou ou não votou, sou vereador da cidade de Cascavel. Prefeito é prefeito da cidade de Cascavel, política pública é para todos. É para quem está na estrada, quem está no campo, quem está no centro. E segurança pública é para todos, então ele tem que pensar a cidade como um todo. Esse é o negócio. O problema é meu, o problema
2: Nelson,
0: é do prefeito, dos vereadores.
2: Concordo plenamente, Serginho. O zóio de peixe morto não está fazendo patavina alguma. Foi ele para trabalhar a população, não tira ferro, fora de época, aí vem em dezembro, ferro novamente, ganha para passear. Nelson Souza, não entendi o que ele está falando. Boa noite. Gostaria de saber para qual função foi criado o tal Samucão, por ser destinado para cuidar dos animais na cação, porque não tem plantão de atendimento fim de semana aqui na rua da minha casa. O motoqueiro atropelou um cachorro, eu e mais quatro socorremos o cachorro, ligamos o Samucão pedindo ajuda. Tinha que gastar 980 do bolso, mesmo assim, o coitado do cachorro morreu. Por que não atende no final de semana? Agora, no final de dinheiro, nosso, que está falando aqui é a Daniela. Quer dizer, sobre o Samucão, você deve saber, né?
0: Sei, porque funciona das 8 até as 17 horas. Até
1: mas não,
0: 17
1: tem, não tinha uma ambulância do Samucão?
0: Tem, mas final de semana não funciona. E terminou sexta-feira, acabou. Já não funciona durante o dia, imagina no final de semana. Na verdade, eu fiz indicação para funcionar full time, porque com certeza o cachorro é atropelado.
1: Mas por que até hoje o vereador que tem essa denominação de fiscalizar não denunciou no Ministério Público?
0: Já está denunciado. O promotor já está cobrando a prefeitura. Já falei com o promotor, está sabendo, ele está cobrando a prefeitura. São várias denúncias e eu vou denunciar muito mais ainda, porque ou você tem que ter uma política pública que não pode fechar, você tem que continuar, você tem que manter. E o prefeito pode muito bem remanejar na LDO agora que chegou. Eu, inclusive, eu estava de presidente quando foi protocolado com o cagão do Thiago Almeida, prefeito. Ele chegou lá e protocolou com a LDO. Vamos mexer na LDO, vamos aumentar. E parar também desse papo de devolver 17 milhões para o prefeito em recursos livres. E vamos aumentar, coloca 2 milhões para o Samucão. Coloca 2 milhões para a cultura, que não tem dinheiro para fazer cultura.
2: É, quando vai devolver, podia carimbar.
0: Já carimbar. Mas os vereadores são tudo mudando.
1: Não, mas a Constituição não permite carimbar.
0: Mas você pode trabalhar com ele. Você pode ajustar com o prefeito.
1: Indicar. Você pode indicar.
0: Claro, você pode ajustar com o prefeito. Ele fala, não tem dinheiro. Então, 2 milhões vão para o Samucão, vão para o Castramóvel e vão fazer funcionar. Depende dele. Mas o prefeito também é PTzão, né?
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2: Olá, boa noite.
1: Boa noite para você que nos acompanha em todo o país.
2: Quarta-feira, 7 de outubro de 2026.
1: Vamos aos destaques do dia.
2: Idosos, gestantes e crianças estão entre os grupos com maior risco de complicações por erro de dosagens de medicamentos.
1: Campanha nacional estimula a prevenção e registro de falhas em hospitais, farmácias e no dia a dia do paciente. Luana Karen.
3: A campanha quer fortalecer entre profissionais de saúde e população o hábito de notificar quando um medicamento provocar efeito adverso.
2: Saúde da mulher.
1: Saiba como identificar os primeiros sintomas da menopausa e os cuidados disponíveis na rede pública de saúde. Gabriela Noronha.
4: Ao perceber os sintomas, a mulher pode procurar atendimento e, se necessário, é encaminhada ao atendimento especializado.
2: Qualificação profissional.
1: Pronatec abre oportunidades em cursos gratuitos voltados à preservação ambiental. Márcia Fernandes.
5: O programa tem como objetivo expandir o acesso à educação profissional e contribuir para a inserção de jovens e adultos no mercado de trabalho.
2: Hoje, na apresentação da Voz do Brasil, Luciano Seixas e Mariana Jungmann.
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2: Na hora de tomar um remédio, errar a dosagem ou esquecer o horário do tratamento pode trazer sérios riscos à saúde, especialmente para crianças, idosos e gestantes.
1: No Brasil, falhas na receita e na administração de medicamentos representam uma parcela expressiva das ocorrências registradas em atendimentos de saúde.
2: Para alertar a população para esses e outros danos à saúde, a Agência Nacional de Vigilância Sanitária, Anvisa, realiza no mês de outubro uma mobilização nacional voltada à prevenção de erros na hora de se medicar.
3: A campanha da Agência Nacional de Vigilância Sanitária quer fortalecer entre profissionais de saúde e população o hábito de notificar quando um medicamento provocar efeito adverso. A ideia é melhorar os processos e prevenir danos à saúde. No Brasil, erros de medicação e eventos adversos podem ser notificados por meio da plataforma Vigimed. A notificação pode ser feita tanto por profissionais de saúde quanto por pacientes. A presidente do Conselho Regional de Farmácia de Goiás, Luciana Calil, cita que entre os erros mais comuns estão a dosagem e os intervalos de administração.
6: O que nós observamos são erros, por exemplo, de dose, tomar mais ou menos do que é o recomendado. Um outro erro é o erro em relação ao horário. Não atrasar e nem adiantar o horário de tomar o remédio. Um outro erro muito comum é a confusão entre os medicamentos.
3: Segundo a Organização Mundial de Saúde, os erros de medicação causam um impacto global estimado em US$ 42 bilhões por ano e afetam milhões de pacientes. Cerca de 5% deles sofrem danos evitáveis relacionados a medicamentos, sendo que metade desses casos poderia ser prevenida. Idosos, gestantes e crianças estão entre os mais vulneráveis a esse tipo de ocorrência. O diretor da Agência Nacional de Vigilância Sanitária, Anvisa, Tiago Campos, diz que a campanha quer fortalecer a cultura de notificação dos erros, com foco na melhoria dos processos.
7: Isso significa incentivar a identificação e a notificação dos erros, sem foco na punição das pessoas envolvidas, mas sim no aprendizado e na melhoria contínua dos processos.
3: No Brasil, entre dezembro de 2018 e agosto de 2026, a Anvisa recebeu quase 58 mil notificações de erros de medicação, correspondendo a 16,2% de todas as notificações registradas no período. As categorias mais notificadas foram erro de prescrição, omissão de dose, posologia inadequada e erros de administração. Reportagem Luana Karen.
1: O Brasil reforçou a vacinação e a vigilância contra o sarampo diante do aumento de casos nos Estados Unidos e em outros países das Américas.
2: Até 5 de outubro, o país registrou 52 casos da doença. A vacina é gratuita e está disponível nas unidades de saúde pelo Sistema Único de Saúde.
8: Com o avanço do sarampo nos Estados Unidos e em outros países das Américas, o Brasil reforçou a vacinação e a vigilância contra a doença. Nos Estados Unidos, mais de 90% dos casos são de pessoas não vacinadas ou sem informação sobre a vacinação. No Brasil, foram registrados 52 casos importados até 5 de outubro, 41 em São Paulo, 10 no Amazonas e 1 no Rio de Janeiro. Segundo o Ministério da Saúde, as ações incluem busca ativa, investigação de casos, acompanhamento de contatos e bloqueio vacinal. O país continua sem circulação endêmica do vírus. A vacina contra o sarampo está disponível gratuitamente no Sistema Único de Saúde, o SUS. Quem estiver com doses em atraso deve procurar uma unidade de saúde para atualizar a caderneta conforme as recomendações do Programa Nacional de Imunizações. Saiba mais em gov.br/saúde. Thaís de Araújo para a Voz do Brasil.
1: E para manter em dia todas as informações sobre vacinação, doses recebidas e certificados, o cidadão pode contar com a ferramenta Meu SUS Digital.
2: De forma simples, é possível baixar a Carteira Nacional de Vacinação e verificar os imunizantes já administrados.
9: A plataforma do Ministério da Saúde permite verificar registros de vacinas recebidas, acessar a carteira digital de vacinação e emitir documentos e certificados utilizando a conta gov.br. Na área de vacinação, o cidadão pode consultar os imunizantes registrados em seu nome nos sistemas de saúde integrados à Rede Nacional de Dados em Saúde. E é possível verificar, por exemplo, as vacinas recebidas, as doses aplicadas e os respectivos registros de vacinação. A plataforma disponibiliza ainda a Carteira Nacional de Vacinação Digital, onde constam todas as informações recebidas dos sistemas integrados, além do Certificado Nacional de Vacinação contra a Covid-19 e o Certificado Internacional de Vacinação contra a Febre Amarela. Para isso, basta abrir o aplicativo Meu SUS Digital ou acessar o endereço meususdigital.saude.gov.br. Para quem ainda não baixou o aplicativo, ele está disponível de graça para Android e iOS, além da versão da web. Cleide Lopes, para a Voz do Brasil.
1: E quase metade dos municípios brasileiros está em situação de alerta ou risco para a presença do mosquito Aedes aegypti, transmissor da dengue, chikungunya e zika.
2: De acordo com o Ministério da Saúde, 49,2% dos 3.732 municípios avaliados apresentaram esses índices.
1: A maior parte dos criadouros está em vasos e pratos de plantas, garrafas e outros recipientes que acumulam água.
2: Com a proximidade do verão e as condições associadas ao El Niño, a orientação é fazer vistorias regulares para eliminar locais que possam acumular água.
1: Ondas de calor, menstruação irregular, alterações de humor.
2: Sintomas que podem indicar a proximidade da menopausa, que marca o fim da vida reprodutiva da mulher.
1: E o SUS oferece acompanhamento e tratamento especializado para esse período.
10: Há 3 anos, a psicóloga Alessandra Reis começou a perceber mudanças no corpo. Primeiro vieram o esquecimento, a insônia, mas quando ela começou a sentir os fogachos, as famosas ondas de calor, desconfiou que a menopausa estava chegando.
11: O calor, eu suava, vinha de repente, eu ficava cheia de gotículas de suor, assim.
10: O climatério, que começa por volta dos 40 anos da mulher, é a transição fisiológica da vida reprodutiva para não reprodutiva e é marcado pela redução gradual de hormônios como o estrogênio. Já a menopausa se consolida quando a mulher passa 12 meses consecutivos sem menstruar. A acontece em média aos 52 anos. E o acompanhamento dessas mulheres pode ser feito pelo SUS, o Sistema Único de Saúde. Ao perceber os sintomas, a mulher pode procurar atendimento nas unidades básicas de saúde e, se necessário, é encaminhada ao atendimento especializado. A médica ginecologista e obstetra do Hospital Universitário de Brasília, Bruna Heine, lembra que o tratamento da menopausa deve ser individualizado.
12: A terapia hormonal é o nosso tratamento de primeira linha para os sintomas climatéricos. Ele reduz até em 90% os sintomas, só que existem contraindicações. Então, por isso a importância dessa paciente passar por uma consulta, fazer uma avaliação, né, rastreios. Então, essa paciente, antes de iniciar uma terapia hormonal, normalmente a gente faz um rastreio para câncer de mama, a gente faz rastreio de doenças metabólicas, vê se a pressão está bem controlada, se não tem um diabetes descompensado.
10: Além de tratamento hormonal, o SUS também dispõe de medicamentos como estriol em creme para tratar o ressecamento vaginal, um dos sintomas da menopausa. Nas consultas, também são dadas orientações sobre alimentação, atividade física, sono e saúde mental, além da avaliação de condições crônicas. O Ministério da Saúde recomenda que a mulher tenha acompanhamento constante na atenção primária durante toda a transição. Reportagem Gabriela Noronha.
2: Na era das redes sociais, a preocupação com a segurança das mulheres também está no ambiente virtual.
1: Exposição de conteúdo íntimo sem autorização, perseguição online e ataques por meio das plataformas digitais estão entre os crimes mais cometidos na internet.
2: E o serviço Ligue 180 está se aprimorando para dar orientação mais precisa para as mulheres que sofrem esse tipo de violência.
1: Nós conversamos com a coordenadora do Ligue 180, Ellen Santos, sobre esse trabalho e o que as vítimas podem fazer quando sofrem uma agressão virtual. Acompanhe. Coordenadora Ellen Costa, bem-vinda à Voz do Brasil, um prazer ter a senhora conosco. Bom, fala pra gente um pouco mais sobre esse acordo, né, que foi firmado entre o Ministério das Mulheres e a Secretaria de Comunicação Social da Presidência da República. O que vai ser desenvolvido a partir dele? Quais são os objetivos?
13: Então, esse acordo, ele parte de uma realidade muito concreta que a gente vive, que é justamente essa violência contra a mulher que também acontece no ambiente digital e nós precisamos estar preparados para enfrentá-la, né? Então, essa parceria do Ministério das Mulheres com a SECOM, da presidência, ela tem dois eixos que são muito importantes, né? Um deles é justamente a educação midiática. A gente precisa ampliar o conhecimento das mulheres sobre os seus direitos na internet. E o outro eixo é justamente a qualificação do Ligue 180, né, que a gente sempre vem trabalhando para preparar a central, e nesse nicho agora a central vai estar cada vez mais preparada para orientar as mulheres que estejam sofrendo algum tipo de violência no mundo digital. Então a gente está falando de situações de ameaça pela internet, perseguição pelas redes sociais, né, a exposição de imagens íntimas sem consentimento e tantas outros tipos de violência.
1: Foi encaminhado um ofício, né, às plataformas digitais solicitando informações justamente sobre os mecanismos que são adotados por elas para o recebimento das denúncias de violência, como a senhora citou aí alguns exemplos, violência digital, né? Que informações vocês querem e a partir delas o que pode ser feito?
13: Então, a gente quer conhecer de maneira muito objetiva, né, como é que funciona o caminho da denúncia dentro de cada plataforma, né? Então, a gente precisa saber como é que essa mulher deve denunciar, quais são as informações que ela precisa apresentar, os prazos, né, de análise que existem dentro da plataforma e se ela recebe algum tipo de confirmação de que a denúncia foi recebida e se ela consegue também acompanhar o pedido, né, dessa denúncia, quais são os mecanismos que existem ali também para impedir que um conteúdo removido, que ele volte a circular, né? E aí a gente também quer saber como é que essas plataformas estão tratando esses conteúdos, né, que são produzidos ou manipulados por inteligência artificial e buscar estabelecer, quem sabe ali, um ponto focal também dentro dessas empresas aqui no Brasil.
1: Agora, nos casos em que uma mulher é vítima de violência digital, coordenadora, que tipos de provas ela deve reunir para denunciar posteriormente e quem ela deve procurar para fazer essa denúncia, né? A senhora acabou de mencionar aí, tem essa questão de denunciar nas plataformas, mas ela só deve denunciar na plataforma e aguardar? Ela deve reunir provas? Como que ela deve proceder quando ela perceber, por exemplo, que ela está sendo vítima de uma exposição de fotos íntimas ou de ameaças na internet?
13: Então, a orientação que, inclusive, as nossas atendentes já estão fazendo, né, é que sempre que for possível e seguro também, ela preserve a prova antes de apagar a mensagem ou antes de bloquear um perfil ou de denunciar aquele conteúdo na plataforma. Então, é importante que, se possível, ela consiga fazer prints completos, né, que ela mostre o perfil, a data, o horário, guardar esses links, o nome dos usuários, número de telefone, mensagem, áudio, né, vídeo que tem também, os e-mails, enfim. Se ela for fazer a denúncia na própria plataforma, guardar também o protocolo de confirmação dessa denúncia. Depois, a gente orienta para que ela procure ajuda. Então, ela pode utilizar os mecanismos de denúncia da própria plataforma ou ela pode procurar os órgãos competentes quando houver crime ali ou necessidade de um atendimento imediato, né? A gente orienta e quando a gente registra a denúncia, a gente encaminha para os órgãos de segurança pública, dependendo ali de quem for a competência da apuração. Então, eu quero dizer que ela pode procurar realizar essa denúncia também no Ligue 180, né? A gente acolhe essa mulher, a gente presta as informações sobre os direitos, registra a denúncia, então essas provas que ela conseguiu juntar, ela também pode encaminhar para o 180 via os seus canais de acesso e a gente orienta também sobre os serviços da rede de atendimento, quais são os órgãos que ela pode procurar no seu território. E aí, é importante a gente sempre fazer uma distinção, tá? Se houver uma situação de risco imediato, uma ameaça concreta à integridade física da mulher naquele momento, a gente sempre orienta para ligar para o 190 da Polícia Militar, que tem a competência de ser acionada nesses casos, né? Vai chegar ali numa situação de urgência e emergência.
1: Bom, para a gente concluir, então, a senhora pode dizer para a gente quais são os canais do Ligue 180, né? Obviamente, a gente tem a ligação para o número 180, mas o Ligue 180 hoje é uma plataforma maior e tem outros canais, né?
13: Sim, a central hoje é uma central que ela é multicanal, né? Então, sim, a gente liga gratuitamente para o 180, que é o tridista, é muito bem disseminado, mas a gente também tem o atendimento via WhatsApp, através do número 61961100180. Nós temos o atendimento por e-mail, videochamada Libras, o webchat, todos esses também no site do Ministério das Mulheres. Todos esses canais funcionam 24 horas por dia, todos os dias da semana, tá? Aí eu gostaria só de reforçar para as mulheres que estão nos acompanhando ou terceiros que sabem de situações, né? Não precisa esperar uma situação se agravar para procurar o Ligue 180. Então, se ela estiver vivendo uma situação de violência, inclusive no ambiente digital, ou simplesmente se ela tiver uma dúvida sobre os seus direitos, sobre onde buscar ajuda, procura a central, procura o Ligue 180. A gente existe justamente para acolher, para orientar, ajudar essa mulher a encontrar os caminhos de proteção.
1: Muito bem, no ambiente digital e fora dele também, né? Eu conversei com a Ellen dos Santos Costa, coordenadora geral da Central de Atendimento à Mulher, o Ligue 180. Muito obrigada, Ellen, pela sua entrevista à Voz do Brasil.
13: Eu que agradeço, um bom trabalho a todos.
2: A Procuradoria-Geral da Fazenda Nacional publicou edital que oferece condições para regularização de débitos.
1: A depender do caso, o contribuinte pode conseguir até 100% de desconto. Para transações de pequeno valor, a redução pode chegar a 50% do total da dívida.
2: Os interessados têm até o dia 9 de outubro para aderir através do endereço regularize.pgfn.gov.br.
1: E as empresas que pensam em renegociar dívidas com a União contam com uma novidade.
2: O sistema Regularize agora permite acesso às funcionalidades usando a conta gov.br.
14: O novo acesso ao sistema Regularize está disponível para quem é responsável por uma pessoa jurídica e tem conta gov.br, nível prata ou ouro. A novidade torna mais direto o acesso aos serviços do Regularize e dispensa a necessidade de outros procedimentos para entrar no ambiente da pessoa jurídica, como detalha Raquel Ribeiro de Carvalho, coordenadora nacional de atendimento da Procuradoria-Geral da Fazenda Nacional.
15: Você poderá, por exemplo, consultar débitos inscritos em dívida ativa da União e do FGTS em nome da empresa, emitir guia de pagamento, fazer negociação do débito da empresa, mas atenção! Para conseguir esse acesso, você precisa constar como responsável legal pelo CNPJ no Cadastro da Receita Federal do Brasil.
14: Para acessar, é só seguir estes passos. Após fazer o login no portal Regularize com a conta gov.br, prata ou ouro, clique no seu nome e depois em Alterar Perfil de Acesso. Informe o CNPJ da empresa pela qual você é responsável e clique em Alterar Perfil. O endereço do portal é o gov.br/regularize. Reportagem Luciana Colares de Holanda.
1: O Programa Nacional de Acesso ao Ensino Técnico e Emprego, o Pronatec, está com 1 milhão e 500 mil vagas abertas para cursos gratuitos de qualificação profissional voltados à área ambiental.
2: As oportunidades estão distribuídas em 11 estados e incluem formações em áreas como energias renováveis, biocombustíveis e preservação do meio ambiente.
16: Ao todo, serão oferecidas 1,5 milhão de vagas para cursos de qualificação profissional em áreas relacionadas à preservação, conservação, recuperação ou melhoria do meio ambiente. O diretor de Articulação e Fortalecimento da Educação Profissional e Tecnológica do Ministério da Educação, Sérgio Pedini, conta onde os profissionais que concluírem esses cursos poderão atuar.
17: A sociedade mudou, né? Todas as atividades acabam derivando para um interesse na área ambiental, o que é muito bom, né? Frente ao que a gente encontra de desafios aí de mudanças climáticas, né? Então, hoje uma capacitação dessa qualifica a pessoa para atender qualquer setor.
16: As vagas são oferecidas por meio do Pronatec, o Programa Nacional de Acesso ao Ensino Técnico e Emprego. O programa tem como objetivo expandir o acesso à educação profissional e tecnológica e contribuir para a inserção de jovens e adultos no mercado de trabalho. Os 11 cursos gratuitos são ofertados nos estados do Maranhão, Minas Gerais, Mato Grosso do Sul, Pará, Pernambuco, Piauí, Rio de Janeiro, Rio Grande do Norte, Roraima e Rio Grande do Sul. Jonas Benício Costa é pedreiro e decidiu investir em uma nova formação. Agora, ele é aluno do curso de instalador de sistemas fotovoltaicos, oferecido pelo Instituto Federal do Maranhão, e conta como tem sido a experiência.
18: A gente cresce um pouco mais no mercado de trabalho, enriquece o currículo, e são vários benefícios que um curso desse tem a oferecer para a gente, né? Porque o conhecimento é uma coisa que ninguém te rouba.
16: Sérgio Pedini, do Ministério da Educação, destaca a importância de investir na educação profissional.
17: Cursos de qualificação profissional acabam abrindo oportunidades muito semelhantes a quem tem um título de graduação, que inclusive muitos estão passando dificuldade. Então a gente tem que entender a educação profissional tecnológica como um espaço de oportunidades para esse mundo que mudou.
16: As vagas e os cursos disponíveis podem ser consultados no painel de oportunidades do Pronatec na internet. Para participar, é necessário atender aos pré-requisitos indicados para cada curso. As informações sobre inscrição estão disponíveis nos editais e nos canais das instituições que oferecem os cursos. Reportagem Márcia Fernandes.
1: Participantes do Exame Nacional do Ensino Médio, que são concluintes da rede pública de ensino, deverão selecionar obrigatoriamente o idioma de preferência para a prova de língua estrangeira até o dia 18 de outubro.
2: Os estudantes devem escolher entre inglês ou espanhol. Quem perder esse prazo fará obrigatoriamente a prova de inglês, sem chance de mudança.
1: E aqueles que tiveram a inscrição automática deverão preencher o questionário socioeconômico disponível no site de inscrição para acessar o local de prova.
2: Para fazer o preenchimento e também selecionar a língua estrangeira, basta acessar enem.inep.gov.br.
1: E essas foram as notícias do governo federal.
2: Uma realização da Secretaria de Comunicação Social da Presidência da República.
1: Com produção da empresa Brasil de Comunicação.
2: Fique agora com o Minuto do TCU. Em seguida, as notícias do Poder Judiciário e do Congresso Nacional. Boa noite.
1: Boa noite, até amanhã.
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19: Minuto do TCU.
20: No dia...
19: dia 29 de outubro, o Tribunal de Contas da União promove seminário sobre os desafios da infraestrutura na Amazônia. O encontro vai discutir o chamado custo amazônico, que considera as dificuldades de transporte, as grandes distâncias e as características da região. Esses fatores podem aumentar o preço de obras e serviços públicos. Serão debatidos os gastos e as estratégias para ampliar a eficiência das redes de transporte. Participam especialistas de órgãos públicos, tribunais de contas e instituições ligadas à infraestrutura e ao desenvolvimento regional. O evento será realizado em Manaus, em parceria com o Tribunal de Contas do Estado do Amazonas. As inscrições estão abertas e a programação já está disponível. Saiba mais em tcu.gov.br.
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21: STF exclui o crédito presumido de ICMS da base do PIS e da COFINS.
22: Resolução do CNJ prevê fim de processos judiciais em dívidas de até 10 mil reais.
21: Missões de observação eleitoral destacam a transparência e organização das eleições 2026.
22: Boa noite, eu sou Marcela Luiza.
21: E eu sou Walter Lima.
22: O Supremo Tribunal Federal excluiu o crédito presumido de ICMS da base do PIS e da COFINS.
21: Prevaleceu o entendimento de que o benefício fiscal concedido por estados e pelo DF não deve integrar a base das contribuições federais. Marta Ferreira.
23: O julgamento chegou a ser iniciado no plenário virtual, quando havia sido formada maioria favorável aos contribuintes. Só que um pedido de destaque levou a análise para o plenário físico. Os votos proferidos pelos ministros aposentados foram mantidos. Autor do destaque, o ministro Gilmar Mendes, votou no sentido da inclusão dos créditos presumidos de ICMS na base de cálculo do PIS e da COFINS, mantendo a posição que havia adotado no plenário virtual. No final, prevaleceu o entendimento de que o benefício fiscal concedido por estados e pelo Distrito Federal não deve integrar a base das contribuições federais.
22: Resolução do CNJ de 2026 prevê o fim de processos judiciais referentes a dívidas de baixo valor movidos por bancos.
21: A norma prevê a extinção de processos judiciais movidos por bancos quando a dívida for de até 10 mil reais. Marcelo Della Libera.
24: Essa resolução trata de processos de baixo valor e sem perspectiva de satisfação, ou seja, quando não foi possível localizar o devedor ou quando, mesmo localizado, não foram encontrados bens suficientes para pagar a dívida. Tratam de processos de cobrança que continua tramitando, mas sem perspectiva concreta de que o credor consiga receber o valor que lhe é devido. O objetivo da medida é aumentar a eficiência do sistema de justiça, que deixa de lado dívidas de baixo valor sem perspectiva de pagamento e pode priorizar processos mais complexos.
22: Convidados internacionais que participaram das missões de observação eleitoral neste ano reconheceram a confiabilidade, a organização e a transparência do trabalho da Justiça Eleitoral na condução do primeiro turno das eleições.
21: O relatório preliminar foi divulgado nesta terça-feira. Vitor Struck.
25: O documento foi elaborado por representantes da Organização dos Estados Americanos, a OEA, do Parlamento do Mercosul, do Carter Center dos Estados Unidos, da Liga dos Estados Árabes, além de universidades brasileiras, como a Pontifícia Universidade Católica de São Paulo. Participaram das missões 91 observadores e observadoras de 23 nacionalidades.
22: Tribunal Superior do Trabalho e Astral, Associação Brasileira de Televisões e Rádios Legislativas, firmam um acordo de cooperação institucional.
21: Uma forma de ampliar a divulgação de conteúdos audiovisuais produzidos pelo Tribunal. Rafael Silva.
26: A parceria com as emissoras que integram a Astral vai permitir à Secretaria de Comunicação Social do TST levar a um maior número de ouvintes por todo o país todo o conteúdo multimídia produzido. Tudo o que é de interesse nas relações de trabalho pode ser utilizado pelas emissoras associadas em diferentes formatos e plataformas, como televisão, rádio, sites, aplicativos, plataformas de streaming, redes sociais e podcasts.
22: STJ decide que violação de patente permite reconhecer dano moral presumido.
3: Isso significa que não é preciso prova de prejuízo à imagem, à reputação ou ao prestígio da empresa Fátima Uchoa.
4: O STJ restabeleceu a condenação por danos morais imposta pelas instâncias de origem em Goiás a empresas que fabricaram e venderam sem autorização do titular cópia de uma máquina agrícola protegida por patente de modelo de utilidade concedida pelo Instituto Nacional da Propriedade Industrial para proteger melhorias no uso ou na fabricação de objetos já existentes. Para os ministros, a proteção da patente como espécie de propriedade industrial segue a mesma lógica já adotada pelo STJ a casos de uso indevido de marca. A relatoria foi do desembargador convocado Luiz Carlos Gamboge.
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22: Uma boa noite.
3: E até amanhã.
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6: Eu sou Paula Groba.
7: E eu sou Humberto Pinheiro.
6: E estes são os destaques de hoje do Jornal do Senado, que começa agora.
7: Em segundo dia de discussões, fim da escala 6-1 gera debate sobre momento da votação.
6: Senadores divergem sobre MP que proíbe bets no Brasil.
7: Agentes de trânsito podem ter lei geral e porte de arma.
6: Boa noite.
7: Boa noite.
6: A proibição das bets em todo o país divide governo e oposição no Senado. Na volta dos trabalhos parlamentares após o primeiro turno das eleições, os senadores discutem os efeitos da medida provisória que suspende a atuação das empresas de apostas.
7: Em vigor desde 25 de setembro, a MP é questionada no Supremo Tribunal Federal por representantes do setor que alegam violação à segurança jurídica e à livre iniciativa. Os detalhes com o repórter Alexandre. Alexandre Campos.
8: O futuro da medida provisória que proíbe as bets em todo o território nacional está nas mãos do Supremo Tribunal Federal. Relator de ações que questionam a constitucionalidade da lei que regulamenta as apostas de cota fixa no país, o ministro Luiz Fux deve decidir também sobre os pedidos de entidades ligadas ao setor para suspender a eficácia da MP editada pelo governo em 25 de setembro. Associações das empresas que exploram esse negócio no país e de emissoras de rádio e TV, além de clubes de futebol, alegam que o texto gera insegurança jurídica e viola o princípio da livre iniciativa. Ao se manifestar contrariamente à exploração de apostas no país, a senadora Damaris Alves, do Republicanos do Distrito Federal, afirmou que os representantes desse segmento têm razão em questionar a proibição imediata por meio de medida provisória.
9: Eles contrataram. Existe contrato de publicidade com emissoras. Então, quando você tem um contrato de publicidade, você já contratou um monte de gente. Então, vai ter desemprego. Então, que acabe-se com as bets de forma escalonada, dando para o segmento a oportunidade de interromper os seus contratos sem prejudicar tanta gente. Mas podemos, por exemplo, de imediato proibir as publicidades. Eu sou relatora do projeto que proíbe a publicidade. Isso sim, vamos proibir a publicidade agora. Acabar do jeito, né? O Congresso cometeu um erro em liberar, agora vai cometer um outro erro acabando dessa forma?
8: Já o senador Jacques Wagner, do PT da Bahia, acredita que se o ministro Luiz Fux não for favorável à ação que questiona a MP, o texto deve ser aprovado pelo Congresso Nacional.
27: Eles ingressaram no STF, eu não sei qual vai ser a posição do ministro Fux, que foi para quem foi distribuído. Aqui eu acho difícil que alguém sustente contra o que virou uma doença social de graves consequências no Brasil inteiro. Então, defender o dinheiro dos donos da Rebet manchetes contra o suicídio e a depressão de milhares de pessoas, eu acho muito difícil.
8: Além de proibir as bets em todo o território nacional, a MP editada pelo governo veda publicidade, propaganda e patrocínio relacionados a esse tipo de atividade e impõe obrigações aos provedores de aplicações de internet e lojas virtuais, como o impedimento de oferecer produtos ou serviços referentes a apostas.
6: E os agentes de trânsito podem ganhar uma lei geral para unificar o regime jurídico da carreira em todo o país.
7: A proposta, já aprovada na Comissão de Segurança Pública e em análise na Comissão de Constituição e Justiça, também garante o direito ao porte de arma de fogo para profissionais que atuam em atividades externas. Repórter Bruno Lourenço.
10: A proposta de lei geral dos agentes de trânsito aprovada na Comissão de Segurança Pública reconhece a carreira como típica de Estado. O relator, senador Efraim Filho, do PL da Paraíba, destacou que esse entendimento evitaria a delegação integral de suas atribuições a empresas privadas. Sobre o porte de arma, o senador defendeu, na ocasião, a previsão de que o direito seja restrito aos agentes que trabalham diretamente na fiscalização ostensiva.
11: Apesar de considerarmos valorosa a previsão de porte de arma de fogo para os agentes de trânsito, é necessário limitar esse direito àqueles servidores que exerçam atividades de forma ostensiva e externa, tendo em vista o caráter finalístico restritivo do Estatuto.
10: O texto, que será analisado agora na Comissão de Constituição e Justiça, tem o objetivo ainda de evitar uma ampliação conceitual excessiva da atividade policial, ao assegurar que as atribuições de engenharia e educação continuem sendo partes integrantes da segurança viária, sem serem descaracterizadas. Depois da CCJ, o projeto de lei vai ao plenário do Senado.
6: Tomou posse nesta terça-feira a nova senadora pelo Distrito Federal, Leani Lemos, do PSB. Servidora de carreira do Senado desde 1993, ela ocupa a vaga da senadora Leila Barros, de quem é primeira suplente. Leila está licenciada por 120 dias para tratar de interesses particulares. O afastamento termina em fevereiro de 2027.
7: No primeiro discurso como senadora, Leani disse que vai atuar em defesa da democracia, do fortalecimento das instituições e do federalismo. Também citou como prioridades uma gestão pública eficiente, a redução das desigualdades e a ampliação de oportunidades. Emocionada, Leani lembrou sua trajetória no Senado e a história do pai, um paraibano que chegou a Brasília em 1958 para trabalhar na construção do prédio do Congresso Nacional.
12: Hoje, os netos do meu pai estão aqui, na tribuna de honra, mas muitos outros netos de candangos continuam a lutar por um emprego, um salário digno, uma jornada digna, uma jornada que não seja 6x1 e uma vida de alegria com suas famílias. É tudo o que essas pessoas pedem e é pouco.
6: E a proposta que acaba com a escala 6x1 no Brasil avançou mais uma etapa no Senado, mas o momento da votação divide os senadores.
7: Na segunda sessão de discussão, a oposição questionou a decisão de acelerar a análise às vésperas do segundo turno das eleições. Já a base do governo defendeu a votação e classificou o fim da escala 6x1 como uma reivindicação histórica dos trabalhadores. Repórter Douglas Castilho.
13: Líder da oposição, o senador Rogério Marinho, do PL do Rio Grande do Norte, questionou o fato de o governo pautar o tema às vésperas do segundo turno.
14: Não nos negamos a discutir jornada, não nos negamos a discutir esse ou qualquer outro assunto. A estratégia é que o regimento seja cumprido, que haja discussão, que haja interstício, que não haja atropelo. Mas não somos contra nem a favor do fim da escala 6x1, nós somos a favor de que haja uma jornada flexível. Quem trabalha precisa ter a condição de escolher e fazer a sua própria condição de trabalho.
13: A líder do governo no Senado, Tereza Leitão, do PT de Pernambuco, disse que já está colhendo assinaturas para acelerar a tramitação.
15: Meu desejo era que essa PEC fosse votada aqui no plenário imediatamente depois da aprovação quase unânime na Comissão de Constituição e Justiça. O que é que pode mudar este rito? É um calendário especial. Estamos recolhendo as assinaturas.
13: Faltam 3 sessões de discussão para a votação em primeiro turno e outras 3 para o segundo turno. Entre os dois momentos, deve haver um intervalo de 5 dias úteis que poderá ser modificado caso o requerimento de Tereza Leitão seja aprovado.
20: Eleições 2026.
6: Você sabia que eleitores que não votaram no último domingo podem votar normalmente no segundo turno? Isso acontece porque a Justiça Eleitoral considera cada turno como uma eleição independente. Por isso, o não comparecimento à primeira etapa da votação não impede a participação no segundo turno. Para votar, a eleitora e o eleitor precisam apenas estar com o título em situação regular, ou seja, o documento não pode estar cancelado nem suspenso.
7: No dia 25 de outubro, o Distrito Federal e seis estados irão eleger seus governadores. Na mesma data, ocorrerá em todo o país o segundo turno para escolher o presidente da República. O senador Paulo Paim, do PT do Rio Grande do Sul, enfatizou a importância de voltar às urnas. Na avaliação dele, os eleitores devem comparar os projetos dos dois candidatos e acompanhar os debates que devem ocorrer antes da eleição.
0: No fundo, pede para que as pessoas votem, que assim é a democracia. Mas comparem os dois projetos. São dois projetos. Você pode...

0: por aqui. Acompanhe agora as notícias da Câmara dos Deputados. Boa noite.
1: Boa noite e até amanhã.
2: Jornal Câmara dos Deputados. Plenário da Câmara pode votar mudanças na legislação sobre mineração.
3: 12 partidos e 2 federações não cumpriram a cláusula de barreira.
2: Bancada feminina manterá atuação suprapartidária na próxima legislatura.
3: Boa noite. Deputadas da bancada feminina afirmam que a atuação do grupo continuará sendo suprapartidária em 2027. Os resultados das urnas mostraram um aumento de 90 para 109 deputadas entre os 513 que compõem a Câmara. A repórter Silvia Munhato tem as informações.
4: Deputadas da bancada feminina da Câmara acreditam que, apesar da acentuada divisão ideológica do país, reafirmada nos resultados do primeiro turno das eleições, a atuação do grupo continuará sendo suprapartidária. Em entrevistas ao programa Painel Eletrônico da Rádio Câmara, tanto a deputada Jaque Rocha, do PT do Espírito Santo, atual coordenadora da bancada, quanto a deputada Soraya Santos, do PL do Rio de Janeiro, defenderam, por exemplo, a luta pela reserva de cadeiras para as mulheres no parlamento. Hoje há reserva de 30% para candidaturas femininas, com recursos proporcionais, mas não de cadeiras. Jaque Rocha acredita que a reserva poderia começar com os mesmos 30%. A partir de 2027, a bancada vai subir de 90 para 109 deputadas, em um total de 513, ou seja, pouco mais de 20%. Para Soraya Santos, a reserva poderia ser de 50%, já que as mulheres representam 52% do eleitorado. Segundo ela, isso poderia até reduzir os ataques contra as candidaturas femininas.
5: Se você perguntar para as deputadas e parlamentares dos países europeus, elas não sofrem esse tipo de ataque. Por quê? Porque as cadeiras já estão lá definidas, 50% para um, 50% para outro, ou 30% que seja. Isso já está consolidado. Então, as mulheres, ainda por cima, sofrem ataques de formas diferentes para que elas se desestimulem na disputa eleitoral.
4: Soraya Santos lembra que ainda há muito o que fazer, já que estados como Piauí e Roraima e o Distrito Federal não elegeram nenhuma mulher como deputada federal. Para Jaque Rocha, as mulheres acabam se unindo em relação a várias pautas que são comuns.
6: A gente consegue colocar o direito das mulheres acima de qualquer questão ideológica ou até mesmo de pensamento individual. No dia de hoje, infelizmente, as estatísticas nos mostram que vão morrer 4 mulheres vítimas de feminicídio no nosso país. Então, nós não podemos fechar os olhos para esses dados e estatísticas.
4: Jaque Rocha explicou que a principal pauta é colocar mais recursos no orçamento para temas como combate à violência contra a mulher e o apoio ao empreendedorismo feminino. Da Rádio Câmara de Brasília, Silvia Minhato.
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2: Eleições. 12 partidos e 2 federações não cumpriram a cláusula de barreira nas eleições deste ano, mas a situação ainda pode mudar com decisões judiciais. Quem explica os detalhes é a repórter Paula Bittar.
8: Nas eleições deste ano, 12 partidos políticos e 2 federações não atingiram a cláusula de barreira. Criada em 2017, a cláusula estabelece critérios para que as legendas possam acessar os recursos do fundo partidário e o tempo de rádio e TV destinado à propaganda partidária. Segundo as regras, os partidos precisavam obter nas eleições para deputado federal ao menos 2,5% dos votos válidos distribuídos em pelo

0: menos 9 estados com um mínimo de 1,5% dos votos válidos em cada um. A outra opção era eleger pelo menos 13 deputados federais distribuídos em no mínimo 9 estados. PDT, Agir, Mobiliza, Avante, PSTU, PCB, PRTB, DC, PCO, Democrata, UP e Missão foram as legendas que não passaram na cláusula de barreira. Desses, apenas PDT, Avante e Missão elegeram algum deputado. Já as federações que não cumpriram os critérios foram PSOL Rede e PRD Solidariedade. Marina Lacerda, cientista política e professora do mestrado da Câmara, ressalta que o papel da cláusula de barreira é evitar uma superfragmentação partidária e permitir o debate político.
1: Qual é o objetivo do sistema proporcional? Você representar a diversidade de opiniões que existem na sociedade. O problema do sistema proporcional é que ele pode ter regras que vão levando a uma fragmentação partidária imensa. Então, ao longo da última década, o Brasil foi criando regras para equilibrar. Não perder a representação de minorias e de grupos que não são majoritários na sociedade, mas também de ter uma racionalidade do sistema partidário.
0: Mas esse equilíbrio nem sempre é perfeito, segundo a cientista política. Marina Lacerda cita o exemplo do PSOL, partido que não atingiu os critérios, mas que é conhecido por representar diversas minorias, tendo parlamentares indígenas e trans, por exemplo. A Federação PSOL Rede não atingiu a cláusula por uma diferença de 185 votos. O grupo alcançou 1,5% dos votos válidos para deputado federal em 8 estados, mas registrou 1,49% no Espírito Santo e elegeu 15 deputados federais, mas distribuídos apenas por 6 estados. O cientista político Paulo Castro aponta que as regras já têm surtido efeito com a redução de siglas com representação na Câmara.
2: Isso já reflete o movimento dos partidos de se unirem em federações para evitar eventuais problemas para atingir a cláusula de barreira. Então, a cláusula de barreira, ela segue de fato esse propósito para o qual ela se propõe, que é de diminuir o número de partidos para que a Câmara tenha um cenário de disputas nacionais e não apenas partidos pequenos que muitas vezes não têm ramificação nacional, que estão aqui representados, mas sem essa capacidade de participar do grande debate político brasileiro.
0: Mas a situação dos partidos que ficaram fora da cláusula ainda não está completamente definida. Decisões judiciais podem alterar a validade de votos e os percentuais. Partidos podem se fundir ou incorporar outras legendas ou ainda entrar em uma nova federação. Da Rádio Câmara, de Brasília, Paula Bittar.
3: Segurança Pública.
4: Zuco do PL do Rio Grande do Sul é um dos autores da proposta que torna obrigatório o trabalho de presos condenados em regime fechado e semiaberto. Pelo texto, metade da remuneração obtida com a atividade deve ser destinada ao custeio e à manutenção do sistema prisional.
5: A outra metade do salário, segundo o deputado, seria repassada à família do detento. Zuco argumenta que os recursos destinados ao sistema prisional podem financiar melhorias na infraestrutura das unidades, além de ações de segurança, ressocialização e capacitação profissional dos presos.
3: Educação.
4: Os deputados estão analisando um reforço da inclusão escolar de pessoas autistas e com altas habilidades. O repórter José Carlos Oliveira tem mais detalhes sobre a proposta.
6: A Câmara dos Deputados analisa projeto de lei com foco na inclusão escolar de pessoas com transtorno do espectro autista. O texto original da deputada Carla Dixon, do PL do Rio Grande do Norte, já foi aprovado nas comissões de Educação e de Defesa dos Direitos das Pessoas com Deficiência, que estenderam as medidas também para os estudantes com altas habilidades ou superdotação na rede pública da educação básica. A proposta cria a política Incluir, com o objetivo de apoiar ações voltadas à permanência, à participação e à aprendizagem desses estudantes. A Câmara tem uma frente parlamentar de proteção às pessoas com transtorno do espectro autista, coordenada pelo deputado Felipe Beccari, do Podemos de São Paulo.
7: Existem muitos projetos parados na Câmara dos Deputados que tratam desse universo do autista. Então a gente precisa resgatar esses projetos, atualizá-los, fazer um novo bloco, né, que atenda às necessidades dos autistas hoje, para que a gente consiga avançar nas políticas públicas.
6: O projeto de lei que reforça a inclusão escolar de pessoas autistas e com altas habilidades ainda vai passar por votação nas comissões comissões de Finanças e Tributação e de Constituição e Justiça. Da Rádio Câmara de Brasília, José Carlos Oliveira.
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3: Transportes.
5: Projeto obriga companhias aéreas e operadores aeroportuários a oferecer equipamentos mais seguros para embarque e desembarque remoto. A proposta de Maurício Neves, do PP de São Paulo, prioriza idosos, pessoas com deficiência, gestantes, lactantes e passageiros com mobilidade reduzida.
4: O deputado acrescenta que o texto prevê o uso de rampas e plataformas elevatórias, mas proíbe escadas íngremes como o único acesso para esses passageiros. Segundo Maurício Neves, o projeto também estabelece multas para empresas que descumprirem as regras.
3: Agricultura.
5: Daulo Barreto, do União da Bahia, apoia a proposta que cria regras diferenciadas para pequenos produtores rurais que cometerem infrações ambientais. Em vez de sofrer imediatamente sanções, como embargo da atividade ou apreensão de produtos, eles terão 24 meses para corrigir os danos.
4: Daulo Barreto avalia que o prazo permite a adequação ambiental sem interromper a produção que garante o sustento da família. Pela matéria em tramitação na Câmara, as penalidades poderão ser aplicadas caso o produtor não faça as correções dentro do período estabelecido.
5: Jorge Brás, do Republicanos do Rio de Janeiro, propõe manter as exigências sanitárias para a importação de amêndoas de cacau da Costa do Marfim e impedir a flexibilização de regras. A ideia é proteger as plantações brasileiras contra pragas que podem chegar com o produto importado.
4: Jorge Brás defende que qualquer alteração nas regras seja feita somente após uma análise formal dos riscos e com base em evidências científicas. O deputado argumenta ainda que é preciso garantir mais proteção à produção nacional de cacau.
5: Tião Medeiros, do PP do Paraná, propõe retirar a exigência do Registro Geral da Atividade Pesqueira para os produtores de peixes e outros animais aquáticos. O deputado explica que a medida evita burocracia e custos adicionais para os aquicultores.
4: O deputado acrescenta que a produção já é fiscalizada por meio da nota fiscal e da guia de trânsito animal, que garantem o controle sanitário e a origem dos produtos. Para Tião Medeiros, exigir também o registro não traz mais segurança e pode dificultar a comercialização.
3: Votação.
5: Vários projetos polêmicos e com urgência aprovada podem ser incluídos na pauta de votações do plenário. Uma dessas propostas prevê mudanças na legislação sobre mineração. Saiba mais sobre a perspectiva de votações na reportagem de Antônio Vital.
9: Depois do primeiro turno das eleições, diversos projetos estão prontos para entrar na pauta de votações do plenário da Câmara. Um deles é o que reduz a jornada normal de trabalho para 40 horas semanais e garante 2 dias de repouso semanal remunerado, sem redução de salário. O projeto apresentado pelo governo regulamenta a proposta de emenda à Constituição aprovada pelos deputados no primeiro semestre e que aguarda análise pelo Senado. O projeto prevê regras de transição, como da proposta de emenda à Constituição já aprovada. A jornada passa a ser de 42 horas semanais 2 meses depois da publicação da lei. Um ano depois desse prazo, passa a valer o limite definitivo de 40 horas semanais, mas ainda não há consenso para a votação do projeto, que é criticado pela oposição e por entidades empresariais. Também pode ser votado o projeto que aumenta o limite de receita bruta anual para os microempreendedores individuais, os MEIs. Hoje podem ser enquadrados como MEI, pagando menos impostos, microempreendedores que faturem até R$ 81 mil reais por ano. O projeto aumenta esse limite para R$ 130 mil reais. Além disso, permite que o MEI contrate até 2 empregados. Hoje pode contratar apenas 1. Esse texto, porém, pode ainda ser alterado até a data da votação. O governo admite um teto de R$ 140 mil reais para os microempreendedores. Outro projeto que ganhou regime de urgência e pode ser votado a qualquer momento é o que altera diversos pontos da legislação da mineração. Entre outras medidas, o texto amplia o conceito de garimpeiro e cria o leilão social, que vai ofertar áreas de menor volume de minérios e pode beneficiar cooperativas de garimpeiros, que terão prioridade no processo de autorização. A proposta foi apresentada por um grupo de trabalho criado em 2022 e é assinado pelo deputado Felipe Barros, do PL do Paraná, coordenador do grupo, que foi eleito senador. A justificativa é que o projeto dá mais agilidade ao processo de mineração. Um dos pontos dispensa o licenciamento ambiental para lavras se a tecnologia usada não provocar impactos significativos. O regime de urgência provocou discussão no plenário. O governo se manifestou contra a proposta e pediu mais discussão antes da votação, como disse a deputada Érica Cocai, do PT do Distrito Federal.
10: Esse projeto é para legalizar o garimpo, e legalizar o garimpo sem regras. O Brasil inteiro viu o desastre que houve no território Yanomami, pela ação sem regras do próprio garimpo. Porque não dá para ficar todo o tempo passando a boiada, porque meio ambiente é fundamental para a própria soberania. Mas nós também temos a posição do Ministério do Planejamento, da Casa Civil, contra esta proposição. Não dá para liberar como está se propondo o garimpo sem regras.
9: Já o deputado Joaquim Passarinho, do PL do Pará, relator do grupo de trabalho que apresentou a proposta, defendeu as mudanças na lei de mineração. Segundo ele, o objetivo é permitir que pequenas empresas atuem no setor.
11: No nosso projeto, não há nenhum tipo de restrição ao meio ambiente, não há nenhum tipo de facilitação, não há anuência prévia, não há tasta, não há nada disso. Pelo contrário, o que nós estamos tentando é tirar da mão de 5, 6 empresas, umas nacionais, outras internacionais, que detêm quase todo o subsolo nacional pesquisado. Está na mão de 5 empresas. E essas empresas não dão anuências para as menores empresas trabalharem. E o subsolo brasileiro, ele é do povo brasileiro.
9: Outras propostas que podem ser votadas foram apresentadas como prioridade no primeiro semestre pela Frente Parlamentar da Agropecuária. Um dos projetos suspende por 2 anos sanções e embargos ambientais a pequenos produtores rurais. A medida não tem apoio do governo, que argumenta que na Amazônia Legal, isso pode significar a suspensão de sanções a quem possui propriedades de até 400 hectares. Outro projeto pronto para ser votado é criticado pela oposição desde o início do ano e ainda não tem consenso para ser votado. A proposta combate a misoginia, que é como se chama o ódio, desprezo ou preconceito contra as mulheres. O texto, já aprovado pelo Senado, foi alterado pela deputada Tabata Amaral, PSB de São Paulo, coordenadora do grupo de trabalho que analisou a proposta. O texto aprovado pelo Senado equipara a misoginia ao crime de racismo, o que a torna inafiançável e imprescritível. Na nova versão, a relatora alterou principalmente a definição de misoginia. Ela retirou os termos ódio e aversão à mulher, previsto no projeto original para caracterizar a misoginia e considerados vagos pela oposição. Na nova versão, misoginia é descrita como a prática, a indução ou a incitação de menosprezo ou discriminação contra a mulher que promova violência. A pena prevista é de 2 a 5 anos de prisão. Da Rádio Câmara de Brasília, Antônio Vital.
3: Justiça.
4: Paulo Litro, do União do Paraná, apoia a proposta de emenda à Constituição que estabelece mandato de 12 anos sem recondução para ministros do Supremo Tribunal Federal. A medida mantém as 11 vagas da corte com idade de ingresso entre 45 e 70 anos.
5: A PEC, apoiada por Paulo Litro, também divide entre executivo, legislativo e judiciário a indicação dos integrantes da corte. O texto ainda estabelece períodos de quarentena antes da indicação e depois da saída do STF.
4: A Câmara aprovou e encaminhou para o Senado projeto que atualiza a estrutura da Advocacia Geral da União. Vinícius Gurgel, do PL do Amapá, informa que o texto reorganiza e define atribuições das carreiras que integram o órgão responsável pela defesa jurídica da União.
5: Vinícius Gurgel avalia que a reorganização pode tornar mais eficiente a atuação da AGU, reduzindo sobreposições e tornando mais claras as competências dentro da estrutura institucional.
4: Projeto aprovado pelo Congresso e já transformado em lei, cria 8 varas federais no Amazonas e em Mato Grosso do Sul. João Maia, do PP do Rio Grande do Norte, avalia que a medida amplia a presença da Justiça Federal em regiões com demanda crescente.
5: A nova lei, que contou com o apoio de João Maia, também cria cargos de juízes e servidores para reforçar o atendimento de processos ambientais, fundiários, previdenciários e criminais.
4: Termina agora o Jornal Câmara dos Deputados. Deputados, produzido pela Rádio Câmara, com trabalhos técnicos de Everson Urani e apresentação de José Carlos Andrade e Luciana Vieira. Uma boa noite para você.
5: Uma ótima noite. A Voz do Brasil volta amanhã.
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3: Muito boa noite especial para você. Agora são 20 horas e 3 minutos. Seja muito bem-vindo. Hoje, dia 7 de outubro, hoje é dia das Congadas, lá em Minas Gerais, e também é dia do compositor brasileiro. Tudo bem com você? A partir de agora a gente se faz companhia aqui pela KTV FM, com muita música e informação que você precisa ficar sabendo aqui nos 94.5 Cascavel, 90.1 em Foz do Iguaçu. Sérgio Oliveira, então, te faz companhia até a 1 da manhã, trazendo o melhor da boa música. Nesse momento, Cascavel está com 21,6 graus e Foz com 27.
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3: A gente começa muito bem com Imagination, Just an Illusion.

20 horas e 23 aqui na KTV, tá aí então um sucesso pra você recordar, né? A música com Bad Boys Blue, I Want to Hear You Down to Hell, uma versão remix. Passou por aqui também o sucesso com Ira, Eu Quero Sempre Mais, Simple Minds e a música gostosa de ouvir, Don't You, e também Imagination e a música Justin Illusion. 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Boa noite!

20 horas e 34, uma boa noite a você, Rapa. Minha Alma passou por aqui, ABBA e sucesso Super Truck. E também Two Boys, I Won't Let Down. Fique ligado, você está na melhor programação do seu FM.

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4: Muito boa noite, agora são 20 horas e 37. Seja bem-vindo. Boa noite especial para você que está ligando, está agora sintonizando seu rádio 94.5 Cascavel, 90.1 em Foz.
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4: Chegando agora John Rock, Love Changes.

20 horas e 52, tá aí Jota Quest, as dores do mundo. LTD, Shine On, passou por aqui a música de Ace of Base, All She's One. E também Don't Rock e a música Love Change na programação KTV. Uma boa noite, seja bem-vindo. Boa noite especial para o William, boa noite aí para a Kátia, para a Laura, enfim, para todos que estão na sintonia KTV.